0: 13 horas na 30 minutos e somos também tiro a emissora provincial de Maputo, Aticatsakana, Gaza na Inhambani, que interessam nós te chamar, o chá de Zongrica Tico Camponzo, o Amo Gvela, 6 de junho, em Quatoshika, 2026. 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Alô? Alô?
1: Alô, Auschen?
0: Lexile, Naman?
1: Diretamente, eu começava o bairro 2000, Lismoe, no Sul, na Igreja Católica. 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
0: 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Camsava 3:33. Escolha, nós tocamos.

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0: E eu vou. 4:29 minutos.

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1: 5 horas já Moçambique, em Caroma, Ungo e Amixó, e com a novela Wingset e Lebrinene.

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Vocês são o motivo da minha caminhada, sem olhar para trás e não desistir. Vos amo. 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

0: 6 horas e 57 minutos. Estamos aqui na Moisés do Gamo. O Richie Bula na mano, como é que
1: é?
0: Vamos nós agora. Sou eu, primeira dama. Não, não, não.

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8 horas e 58 minutos, este ano é o segundo em Carua, 5 horas e 50 colas, na verdade, que eu acho que o Pangola está no interior de Moçambique, emissora provincial de Maputo. Carblanzela cá, o Cuba e Pangola está na Uena, ele rembira os portugueses. Retorno Lumba David, intimando, bye bye.

Bom dia. As notícias da província de Maputo apresentadas por Verónica Sidumo. Um membro da Comissão Política e chefe da Brigada Central de Apoio e Assistência à província de Maputo saúda o governo pela pronta resposta à situação decorrente dos atos de xenofobia na África do Sul. Francisco Mucanheia disse que a criação de condições, desde o transporte, alimentação e os kits de retorno, mostram o quão o governo está preparado para dar resposta a situações de emergência. Francisco Mucanheia falava esta sexta-feira na abertura da 10ª Conferência Provincial de Quadros, que decorre aqui na cidade da Matola. São, no total, 140 delegados a serem eleitos para a Conferência Nacional a ter lugar na província de Manica em agosto próximo. O chefe da Brigada Central de Apoio e Assistência à província de Maputo disse que antes serão discutidos com profundidade os 5 temas a serem levados à Conferência Nacional. O Parque Industrial de Beleluano, no distrito de Boane, província de Maputo, dispõe de mais de 300 hectares de área para a implantação de novos projetos de desenvolvimento econômico do país. Com efeito, no primeiro trimestre deste ano, foram alocados 200 mil metros quadrados, o equivalente a 20 hectares, a investidores estrangeiros que pretendem instalar seus empreendimentos naquele local. O diretor-geral da Moss Parks observou que o parque continua a crescer e a expandir os seus horizontes, com foco no investimento público-privado nacional e estrangeiro. Honório Buani defendeu na ocasião a redução da interdependência dos mini-projetos dos mega-investimentos instalados nos parques industriais existentes no país. O dirigente revelou ainda que, neste momento, 50 empresas de diversos ramos de atividades que dependiam da Mozal continuam com as suas operações. O governador da província de Maputo apela à população a não destruir o mangal como forma de preservar a vida das espécies marinhas. Segundo Manuel Tull, estes ecossistemas, para além de garantir a biodiversidade, garantem a sobrevivência humana e a estabilidade do planeta. O chefe do executivo provincial falava na localidade de Macaneta, distrito de Marraquém, após o plantio de mangais, no âmbito da comemoração esta sexta-feira do Dia do Ambiente. Por outro lado, o governador de Maputo exortou ainda para a proteção da linha costeira contra a erosão e eventos climáticos. A Administração Nacional de Estradas já em Maputo anuncia a reabilitação e ampliação do troço 3 de Fevereiro em Coloane, na Estrada Nacional número 1, danificado nas últimas chuvas. São no total 17 quilômetros de estrada danificadas nas últimas enxurradas, situação que causou 6 cortes ao longo da via. O delegado da ANE Maputo disse que na altura foram feitas obras de emergência para permitir transitabilidade, havendo neste momento uma necessidade de intervenção robusta. Dadi Novello avançou que o desenho do projeto está em fase conclusiva e contempla a construção de pontes e drifes em 6 troços. O projeto em alusão contempla a reabilitação e ampliação do troço Missão Roque Zimpeto. A Assembleia Provincial de Maputo exorta os seus membros a incluir no seu trabalho políticas que promovam o desenvolvimento da primeira infância e a defesa dos direitos das crianças. A exortação foi feita esta quinta-feira na Matola pelo segundo vice-presidente da Assembleia Provincial de Maputo no encerramento da capacitação dos membros deste órgão. Pércio de Jesus refere que, através das suas ações fiscalizadoras, os representantes do povo podem sensibilizar o governo a olhar para a proteção da criança como um imperativo moral, social e legal. A gestora de programas na Fundação para o Desenvolvimento das Comunidades, Ana Machaiei, entende que investir na primeira infância é criar um pilar para o desenvolvimento e futuro do país. Estas foram as notícias da província de Maputo, às próximas às 11 horas. Bom dia.

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Dentro de instantes, linha direta, às 11 horas, Jornal de Maputo. 11:15, música variada. Às 12 horas, vamos apresentar os tópicos do Jornal da Tarde. E seguiremos com a nossa janela comercial até às 12 horas e 30 minutos, à altura do Jornal da Tarde em cadeia nacional. E na sua companhia estará Fátima Vidade. Bom dia.

0: Muito bom dia, este é o início do programa Linha Direta, o seu espaço de debate aos sábados aqui na Rádio Moçambique. Hoje, na esteira da passagem, ontem do 5 de junho, Dia Mundial do Ambiente, propomos-nos a falar sobre a gestão ambiental e as estratégias da mitigação das mudanças climáticas, muito a propósito da revisão da política e lei do ambiente que está em curso, nomeadamente através da auscultação pública, é a fase em que o processo de revisão se encontra. Vamos, durante perto destas 2 horas, ou seja, até bem próximo das 11 horas, fazer o debate em torno desta temática com um painel multidisciplinar, composto por Danilo Liassi, da Agência Nacional de Controlo de Qualidade Ambiental, ACWA, e é membro da Comissão de Revisão da Política e Lei do Ambiente. Está connosco também o arquiteto urbanístico Erasmo Nhachungo, igualmente integra a Comissão de Revisão da Política e Lei do Ambiente. Enquanto isso, João Carlos Frades participa nesta linha direta em representação do setor privado. Ele é presidente do Pelouro de Sustentabilidade da Economia Circular e Mudanças Climáticas na Confederação das Associações Económicas, CTA. Finalmente, estamos com o ativista ambiental Rui Silva e representa neste debate a sociedade civil. E, como é habitual, do outro lado, o nosso ouvinte é também convidado a participar do Linha Direta, programa no qual pode participar apresentando questões ou contribuições através de chamadas telefónicas. Os números para o efeito iremos anunciar, portanto, na segunda hora deste programa. Hoje o Linha Direta tem a sonorização de Michel Horácio e eu sou Adérito Lipang na moderação do debate. Meus senhores, muito bom dia uma vez mais e desde já, em nome da Rádio Moçambique, agradecer a presença de cada um de vós neste programa e de imediato vamos ao debate. O processo de revisão da Política Nacional do Ambiente e agora da Lei consiste em grande medida num exercício de atualização, modernização e renovação da visão coletiva e do consenso social entre os moçambicanos, partindo, portanto, da premissa de que a gestão ambiental e climática não é tarefa exclusiva do Estado, mas já assenta no princípio de transversalidade nos compromissos regionais e globais, dado que o ambiente não obedece fronteiras artificiais. Esta, portanto, é uma premissa que está assente no draft da nova proposta da política do ambiente e mudanças climáticas. Por isso, mesmo a minha pergunta tem mesmo que ver com a fundamentação da revisão deste instrumento, bem assim da própria Lei do Ambiente. Pergunta ao Sr. Danilo Liassi, que representa a Agência Nacional de Controlo da Qualidade Ambiental, ACWA, e é membro da Comissão da Revisão de Política e Lei do Ambiente, conforme já anunciei. Quais são, portanto, as principais constatações que ditam a revisão destes instrumentos, Sr. Danilo?
1: Muito bom dia. Agradecer o convite para estar neste programa em nome da Comissão da Revisão da Política e Lei do Ambiente e também na qualidade de colaborador da ACWA, que é a Agência Nacional para o Controlo da Qualidade Ambiental, e também como jurista e de profissão. O processo de revisão destes dois instrumentos baseou-se primeiramente num diagnóstico. Como sabe, qualquer processo de revisão deve cingir-se primeiramente atendendo aquilo que são as nuances que devem reger a proteção do meio e meio, né? Mas partindo também é do princípio de que é preciso fazer um enquadramento, né? Que a revisão ela ocorre fruto daquilo que é a previsão e condicionar que o ambiente é um direito fundamental, primeiramente.
0: Exato.
1: Isso tem que estar claro. Que é um direito fundamental e acima de tudo é um bem público. E, como bem disse, a responsabilidade é de todos nós. A própria Constituição já é clara nisto. que todos nós temos o direito de viver num ambiente equilibrado e saudável, mas também temos a obrigação de criar todas as condições para proteger este mesmo ambiente. Claramente que, inserido num Estado, há aqui também a responsabilidade maior do Estado, através dos seus órgãos, de criar regras ou normas, digamos, normas jurídicas, para proteger este mesmo ambiente. Como sabemos, a Política Nacional do Ambiente versa, foi aquela foi aprovada em 95, desculpe, mas é fruto também, como bem disse na sua intervenção, do corolário da transversalidade do próprio ambiente, a globalidade do próprio ambiente. Ela surge num contexto de mais, muitas vezes até de pressão, da própria pressão internacional, e depois aprovamos a política e em 97, né, é a nossa lei do ambiente. O contexto que norteou a aprovação destes dois instrumentos, saíamos de uma realidade completamente diferente, e era aqui necessário criar as balizas, faço a repetição, necessárias para a prosecução e a proteção do meio ambiente. Quer do ponto de vista institucional, não tínhamos um órgão, né, estava a nascer, ia nascer na altura, era preciso dotar capacidade técnica, não é? Era preciso criar a própria lei e alguns instrumentos que complementassem a lei. E, de facto, concretizou-se. Tivemos a política, tivemos a lei e, sucessivamente, outros instrumentos que foram surgindo como regulamentos para operacionalizar a própria lei. E, volvidos esses anos todos, era necessário fazer uma reflexão. Será que nós estamos a ir para o desiderado daquilo que foi a aprovação destes mesmos instrumentos legais, sabendo que o país sofreu várias alterações constitucionais e também sob o ponto de vista político e econômico? Então, era preciso fazer este diagnóstico, né? De que forma a lei, a política e a lei estão a responder àquilo que são os problemas.
0: E passados mais de 30 anos após, portanto, a aprovação desta atual política do ambiente, em termos institucionais, legais, socioeconómicos e também de natureza ecológica e climática, que desafios é que foram identificados ao longo, portanto, destas cerca de três ou pouco mais de três décadas, e que oportunidades se abrem e que devem constar dos novos instrumentos para reger este setor importante?
1: Eu dizia que em termos institucionais houve uma evolução com a criação do Ministério, na altura, o Ministério para a Coordenação da Ação Ambiental. Depois houveram criação também de outras instituições, por exemplo, a Água. A Água também surge num contexto, em 2010, para alavancar esta que era a componente da investigação ambiental. Depois ela evoluiu. Mas ainda emerge o contexto, do ponto de vista institucional, de dotar essas entidades de capacidade científica. Um dos grandes desafios que nós vimos no nome de diagnóstico é esta capacidade científica de prever aquilo que são as componentes ambientais. E a questão também, um dos grandes desafios é a questão também da própria educação ambiental. E vimos que na própria política e na lei está lá previsto, mas a questão é a materialização desta mesma educação ambiental. Isto é um dos grandes desafios. Isso cria-nos uma... E também não esquecer que esses anos todos nós aderimos muitos tratados e acordos internacionais para, de facto, só salvaguardar aquilo que é o próprio meio ambiente. Mas um dos outros desafios é a questão da materialização, a questão da praticidade.
0: O que é que prende? São questões legais?
1: Questões legais não, porque evoluímos muito. Nós temos instrumentos legais, em todo, como disse, a transversalidade do próprio ambiente acaba tocando em várias áreas. Um dos grandes desafios que nós tivemos ao longo do tempo, temos hoje, é a questão da própria industrialização. E a própria industrialização, nós temos instrumentos aprovados, por exemplo, o próprio até regulamento de avaliação de impacto ambiental é um instrumento extremamente importante, mas ele encontra-se naquilo que é a nossa ótica, do ponto de vista, do ponto de vista diagnóstico, desajustado daquilo que é um pouco a realidade. Nós evoluímos muito do ponto de vista
0: legal
1: e também do ponto de vista de crescimento econômico, mas nós ainda achamos que, do ponto de vista da materialização e da educação ambiental, ainda precisamos trabalhar muito. Agora, não vai ser aprovando novas leis, novos instrumentos legais, que nós vamos dizer que vamos mudar o cenário ambiental que tem. Mas a ideia é olhar para a lei, primeiro, a política, estamos a falar do próprio desenho, daquilo que é o governo pensa sobre as questões ambientais, olhar para ela e tirar as ilações desta política que está em vigor, para depois materializarmos junto dos instrumentos legais, como a própria lei do ambiente. Agora, uma das questões também que nós vimos é o desafio que as mudanças climáticas oferecem hoje. A questão das mudanças climáticas já não é uma questão de conversarmos sobre mudanças climáticas, é uma questão mesmo de criar políticas e leis para adaptarmos às mudanças climáticas. A questão da adaptação às mudanças climáticas. E nós não temos, no país, uma lei que versa sobre a adaptação das mudanças climáticas. Então, era preciso pegar nesta política e na lei e ver que mecanismos é que nós podemos adotar para convivermos ou adaptarmos àquilo que são as mudanças climáticas, fruto do contexto interno, mas do próprio contexto também, do próprio contexto internacional. Então, a questão das mudanças climáticas é uma questão premente também no processo de mudança e, como sabe, o próprio país é um país que é vulnerável às mudanças climáticas. Então, são desafios enormes que nós temos, né, sob ponto de vista da própria revisão da lei.
0: Muito bem. A senhora é Rasmin Xung, que é igualmente membro da Comissão de Revisão da Política e Lei do Ambiente, junta-se a este debate para uma pergunta que surge de uma justificativa em torno da necessidade da revisão da política do ambiente e mudanças climáticas. Fala-se, portanto, a dado momento, neste novo instrumento que está em socialização do debate, de um compromisso de Moçambique com o desenvolvimento sustentável, mas também a proteção do ser humano, incluindo também da biodiversidade, dos ecossistemas e recursos naturais. Como é que esta política pretende, portanto, alcançar estes resultados?
2: Bom dia. Obrigado pelo convite. Em relação à questão que nos coloca, a nova política tem como um dos pilares a questão da pobreza e ambiente. Portanto, quando nós falamos da pobreza e ambiente como um dos pilares, é que entende-se que as populações mais vulneráveis são as que mais, devido às práticas, portanto, no uso dos recursos naturais, têm sido vistas como as populações que...
0: Portanto, práticas nocivas.
2: Práticas nocivas. Estamos a falar de queimadas descontroladas, práticas agrícolas ancestrais e que degradam muito mais o ambiente, a ocupação de áreas sensíveis nas cidades e nas vilas. Portanto, são as populações mais vulneráveis que são vistas como as que contribuem para a maior degradação do ambiente, quer nas zonas rurais como nas zonas urbanas. Então, nesta proposta de política, um dos pilares que é a pobreza e meio ambiente e que está e também a questão da proteção dos recursos naturais como um dos 8 pilares que constituem esta política, pretende-se que os assuntos, portanto, da integração dos assuntos da pobreza na gestão do ambiente sejam mais fortalecidas neste documento. Isto porque, quando nós vemos que a pobreza é um dos fatores que aceleram a degradação e que, em muitos dos nossos instrumentos, a pobreza tem vindo a ser tratada como uma das grandes prioridades, então, neste caso também, nós vemos que temos de ter muita atenção em relação à integração dos assuntos da pobreza nas políticas ambientais. Como é que isso se faz? Através, já falou o meu colega, da maior educação. Nós notamos no diagnóstico realizado que realmente há uma grande consciência sobre o ambiente em Moçambique, a todos os níveis, mas precisamos de trabalhar um pouco mais no aperfeiçoamento, portanto, da educação ambiental e na consciencialização, sobretudo, das populações mais vulneráveis sobre o seu papel, portanto, na gestão ambiental. Outro assunto que nós achamos importante aqui, que concorre, portanto, para a resposta à sua pergunta, é a ligação entre a gestão do ambiente e o ordenamento do território. Achamos nós que o território, uma vez bem organizado em termos de ocupação, em termos do seu uso, podíamos concorrer para uma melhor gestão do ambiente. Portanto, um dos pilares desta política é mesmo a questão do ordenamento do território versus a gestão do ambiente. Portanto, quando nas cidades nós temos ocupações em áreas sensíveis, nos mangais, isso concorre, portanto, para uma maior degradação do ambiente.
0: O Sr. Erasmo apontou a questão da pobreza, que infelizmente é uma realidade. Que alternativas é que podem ser, portanto, propostas para contornar, para que esta pobreza não seja, portanto, um vetor tanto nocivo para a degradação do ambiente?
2: Bom, na proposta que nós temos nesta recente que está sendo preparada, a questão da pobreza está sendo vista como a forma de atacar essas questões seria, portanto, dar um papel mais ativo das comunidades para que elas próprias participem, portanto, na gestão do ambiente ao nível dos seus próprios locais de residência. Estamos a falar de comitês de gestão de recursos naturais e outras formas, portanto, de gestão de recursos naturais a nível de base. Este não é um princípio novo, portanto, já têm sido testadas várias formas de gestão comunitária de recursos naturais. O que a nova política propõe é que esses assuntos sejam mais aprofundados e aperfeiçoados, dando maior papel, portanto, às comunidades para que elas próprias valorizem os seus recursos e tirem vantagens, portanto, materiais e reais de que a conservação do ambiente e uma boa gestão concorrem para o seu próprio futuro.
0: Muito bem, vamos agora perceber qual é a visão do setor privado em torno destas e de outras premissas para a elaboração da política do ambiente e mudanças climáticas. Senhor João Carlos Frades, bem-vindo.
3: Muito obrigado, bom dia, muito obrigado pelo convite, muito obrigado aos ouvintes que estão do outro lado da linha.
0: Sim, pergunto-lhe qual é a visão do setor privado, portanto, em torno destas e de outras premissas para a elaboração desta política do ambiente e mudanças climáticas.
3: Bom, no entendimento, neste caso vou falar em particular do nosso plano da sustentabilidade, economia circular e mudanças climáticas.
0: Exato.
3: O setor privado é uma parte vital nas questões ambientais. Em duas vertentes. Em primeiro lugar, quando nós falamos em eventos climáticos extremos, por exemplo, o setor privado é afetado, é o setor privado que perde muito os seus investimentos nas suas propriedades agrícolas, nos seus aviários, nas suas fábricas e por aí em diante, por um lado. Mas, por outro lado também, o setor privado pode ser um motor para o desenvolvimento económico através, portanto, de políticas ambientais sãs. Portanto, há aqui assim uma relação, há uma simbiose entre o ambiente e o setor privado, desta forma. Portanto, é que o setor privado, neste caso, materializa as questões económicas e pode transformar também o meio ambiente num ativo económico. E essa é a nossa perspectiva.
0: Muito bem. A questão da proteção dos recursos naturais, que é advogada, portanto, neste instrumento, tem uma forte relação com o setor privado, que muitas vezes tem sido acusado de explorar de forma desenfreada as várias potencialidades do mundo natural que Moçambique oferece, desde logo no setor florestal ou mesmo na mineração. Até que ponto o setor privado assume, portanto, este compromisso com práticas que assegurem uma utilização responsável dos recursos naturais e o equilíbrio ambiental, económico e social a longo prazo, enquanto um dos valores definidos nesta política?
3: Se é verdade que existem algumas entidades ligadas ao setor privado que eventualmente prevaricam e tenham atitudes incorretas, isso não pode ser generalizado ao setor privado. Efetivamente, também existem inúmeras empresas, eventualmente até mesmo a maioria das empresas, cumpre os requisitos e as normas ambientais. A lei é para ser cumprida, existem instrumentos, portanto, que é isto que eventualmente estamos aqui assim agora a discutir. Reconhecemos que existem fragilidades no cumprimento da lei, temos consciência que, e aqui foi colocado aqui pelos colegas que antecederam, que é necessário capacitar mais técnicos. Temos consciência que o número de fiscais distribuídos pelo país ainda são escassos, estou a falar de fiscais ambientais, mas isso não pode ser nunca motivo para rotular o setor privado como prevaricador. Esta política envolve, portanto, todos os cidadãos, como aqui foi dito, está previsto, portanto, na Constituição, todo cidadão é responsável, de alguma maneira, portanto, todo o cidadão não só tem a responsabilidade de proteger o meio ambiente, como também tem a necessidade de salvaguardar, portanto, isto que está aqui assim contemplado, tanto na política como na lei.
0: Muito bem. E para a sociedade civil, meu caro Rui Silva, qual é a mais-valia, portanto, desta revisão a avaliar para os novos elementos introduzidos nesta política do ambiente e mudanças climáticas?
4: Muito bom dia, obrigado pelo convite, bom dia a todos. Eu acho que o que é o fundamental nesta nova política, e já alguns colegas que me antecederam disseram, é fundamentalmente o maior envolvimento das próprias comunidades. E creio que foi o Dr. Danilo que começou por falar muito na questão da educação ambiental. Havendo este envolvimento mais forte junto com as comunidades, vai igualmente também ajudar a uma maior consciencialização em termos ambientais por parte das comunidades. E, ao mesmo tempo, envolvendo as comunidades, nomeadamente sensibilizando cada vez mais os líderes comunitários, eles acabam por ser aqueles que defendem o bem-estar da sua própria população. E podem ser, ao mesmo tempo, também ajudar em termos de fiscalização. Nós estamos num país em desenvolvimento, temos as nossas carências financeiras, como todos nós sabemos, o país é extenso, cada vez a população está a crescer em termos demográficos, e é fundamental que cada vez mais as comunidades estejam envolvidas até na gestão dos próprios das próprias explorações, nomeadamente explorações mineiras e florestais também, obviamente. E é uma forma de, eu costumo dizer que o maior desafio ambiental que nós temos no país é a mudança do nosso comportamento. E, nesse sentido, esses líderes comunitários, essas comunidades podem ser um motor de arranque para que possamos ter uma consciência muito mais apurada. Obviamente que não é de um dia para o outro que nós conseguimos mudar o comportamento das pessoas, não é praticamente, eu diria quase impossível, mas é importante que de facto haja uma maior sensibilização junto dos líderes comunitários e que eles possam transmitir essa mensagem às suas próprias populações para que possamos mitigar alguns efeitos em relação às explorações. O engenheiro Frade falou muito bem em relação ao setor privado em que, e concordo perfeitamente, não podemos generalizar os maus impactos que as empresas vão fazendo. Há casos pontuais, mas obviamente que os casos negativos são aqueles que sobressaem mais e fala-se mais. E temos o caso do que aconteceu, tem vindo a acontecer, e o governo moçambicano tomou as medidas certas em relação à questão de Manica.
0: Exato.
4: Em relação à questão de Manica. Se, e mesmo com, e tendo aqui um jurista, o Dr. Danilo, mesmo que as empresas que lá estão cumprissem na íntegra a lei que ainda existe, é a minha firme convicção que não teríamos chegado à situação que chegamos, com medidas fortes na paragem da exploração mineira. Um aspecto que eu acho extraordinariamente importante que seja colocado nesta nova lei: nós temos empresas que, e Moçambique tem que agradecer, obviamente, quando uma empresa estrangeira quer vir investir em Moçambique, são postos de emprego, é a economia a crescer, etc. No entanto, eu até costumo dizer, basta que essas empresas cumpram a legislação que já estão habituadas no seu próprio país. E o que é que acontece? Em algumas situações, nós verificamos que acabam por trazer equipamentos um tanto ou quanto obsoletos, e hoje as tecnologias já estão de tal forma avançadas que os novos equipamentos já ajudam a mitigar as consequências ambientais, e que haja essa obrigatoriedade no sentido de reduzir o mau impacto. Obviamente que nós, todas as explorações têm o seu impacto, mas a economia e o ambiente não têm que ter uma relação conflituosa, bem pelo contrário, estarem de mãos dadas. E nesse aspecto, acho que as comunidades, em termos de fiscalização, porque são elas as principais prejudicadas nos casos negativos, têm um papel extraordinariamente importante. Para isso é necessário que, de facto, estejam mais conscientes e que esteja prevista esta participação ativa das próprias comunidades na nova lei ambiental.
0: Se me permite, posso recuperar a sua primeira abordagem, que falava da mudança de comportamento. Como é que se consegue esta mudança de comportamento para pessoas pobres que, em algum momento, assumem certas práticas nocivas ao meio ambiente para conseguirem o seu sustento?
4: Como eu disse, não é fácil mudar o comportamento. Não é nada fácil.
0: Nomeadamente, na verdade, é por uma questão de necessidade.
4: Exatamente, exatamente. Que também só precisa de haver um maior... E tem havido ultimamente... Tem havido ultimamente esse envolvimento. E nesse caso, o que acaba por ser muito importante é que haja essa consciência, porque são práticas seculares, no fundo, práticas que já vêm de geração em geração e que não é fácil mudar. O que é preciso é termos uma postura simples, no sentido de explicar às pessoas o porquê de haver essa necessidade de alterarmos os nossos comportamentos, e, por outro lado, que na minha modesta opinião é muito, muito importante, Nós temos, há muitas situações que, fruto das mudanças climáticas, como o Dr. Danilo disse muito bem, somos um país muito vulnerável às consequências das mudanças climáticas e, no entanto, até somos dos que menos polui a nível global. E quando há necessidade, e mesmo aqui no Sul, quando foi das cheias, das últimas cheias, verificou-se isso, quando há necessidade de fazer reassentamentos, não é fácil conseguir que as pessoas aceitem esses reassentamentos. E eu, de certa forma, entendo um pouco essa resistência, porque acabam por ser gerações que viveram naquela zona, são memórias, são tradições, os seus antepassados sepultados naquelas zonas, e não é fácil. E verificamos em muitos casos que, quando a época, no caso das chuvas, termina, as pessoas regressam novamente às zonas de risco. Portanto, há que haver um trabalho muito apertado, e aí não será um trabalho exclusivamente do Estado, será um trabalho também das autoridades centrais, será um trabalho de ONGs, de ativistas, de grupos de jovens, que felizmente cada vez temos mais jovens ao longo do país empenhados nesta aposta de consciencialização, e acho que esse é um aspecto extraordinariamente importante a ser verificado na nova lei.
0: Muito bem, contamos aqui com a presença de dois membros da Comissão de Revisão da Política e Lei do Ambiente. Pergunto-lhes, o debate que se tem feito muitas vezes na atualidade gira à volta da necessidade de se garantir que o ambiente não seja um custo, mas sim uma fonte de valor económico. E é neste contexto que se tem visto, portanto, o incentivo à reciclagem por parte das comunidades e até dos agentes económicos para encararem, portanto, os resíduos como fonte de renda e assim preservar o meio ambiente. Até que ponto esta abordagem é necessária e qual é o seu lugar, portanto, nesta política que está à auscultação? Dr. Danilo.
1: Obrigado mais uma vez. Como nós dizíamos já, a política, ela não tem um desiderato de a política e, consequentemente, a lei. Não tem um desiderato de olhar para os aspectos nocivos ao ambiente de forma isolada. Aqui é preciso realçar que esta lei, a política e a lei, elas têm em vista uma sistematização e uma componente olhando para aquilo que é a realidade do país. E a questão da reciclagem, aquilo que nós temos vivenciado e também até na qualidade de parte de um órgão que tem feito a fiscalização ambiental, nós achamos que ainda precisamos aprimorar os aspectos de todo o processo ou toda a cadeia da própria reciclagem, desde a recolha, depois entre aspas a venda, e depois as empresas que estão licenciadas ambientalmente para desenvolver essa mesma atividade. Então, aqui há um desafio enorme. O que a política e a lei trazem é uma componente de incorporar dentro do contexto da sociedade comportamentos adequados àquilo que é a gestão dos resíduos. Está aqui na esta mudança, como dizia o doutor, como dizia o nosso ativista, esta mudança, esta consciencialização, que não é uma questão fácil. Nós, muitas vezes, infelizmente, o que nós podemos apurar com o nosso diagnóstico, é que nós olhamos, como dizia e bem no início, tentamos perceber de que modo é que as pessoas olham para o próprio ambiente como um mecanismo de vivência saudável ou como um meio em que as pessoas pretendem alcançar o mínimo para a sua sobrevivência. Então, nós estamos a tentar dotar a política e a lei de uma viragem de olhar para o ambiente, como bem dizia que há um benefício que eu tenho, mas também há uma componente de proteção, porque nós é que precisamos mais do ambiente do que o ambiente de nós. Nós temos que meter isso na cabeça. Nós é que precisamos do ambiente do que o ambiente, nós é que precisamos mais do que o ambiente de nós. Então, a questão que coloca da reciclagem, nós ainda estamos, eu acho que ainda é preciso, a partir da política e da lei, a lei vai dar este comando, que é para criarmos instrumentos ou regulamentos específicos para tratar desta matéria da própria cidade. Porque nós entendemos que ainda não é feito com aquele rigor que nós pretendíamos para aquilo que é o desiderado, que é a qualidade ambiental que nós procuramos, fruto daquilo que nós usamos e descartamos. Porque este é o processo. Nós usamos e descartamos. Vou dar um exemplo. Nós ainda não temos, é raro encontrar, em alguns estabelecimentos, escolas, etc., locais onde há separação e dos resíduos.
0: De resíduos, pois.
1: Então, nós temos que começar a partir daí. A política tem esta visão. A lei vai dar este comando, que é para passarmos para esta obrigatoriedade. A partir do momento que nós temos esta segregação, é mais fácil depois nós termos, consubstanciarmos e apoiarmos ao setor privado, porque é preciso investimento, para que esse setor privado possa, de facto, olhar para esta componente de gestão de resíduos como uma mais-valia para o próprio setor privado. Há um benefício da sociedade e o país também ganha, sob o ponto de vista de aproveitamento deste mesmo resíduo. Então, para dizer que é uma preocupação, de facto, premente, e só ver, mesmo num dos pilares, nas prioridades estratégicas, a questão que o ativista Rui falava, a questão da consciencialização e divulgações ambientais. E faz parte desta questão da utilização dos nossos resíduos. E depois, a lei, como bem sabe, a lei vai dar aquilo que são as nuances, mas acreditamos que depois, e uma das questões também que está prevista na lei, é a aprovação de regulamentos específicos para tratar de uma das matérias que estão na lei.
0: Muito bem. Podíamos ouvir a abordagem do Sr. Erasmo Xungo sobre a mesma questão, por favor.
2: Bom, em relação à questão que nos coloca, poderíamos falar de um princípio que está plasmado nesta proposta de política, que é o princípio da valoração dos recursos naturais. Portanto, este princípio é de dar valor aos recursos naturais. É um princípio que não constava na legislação anterior, mas aqui falamos, portanto, de promover, portanto, práticas que possam fazer com que as comunidades moçambicanas entendam que os seus recursos naturais têm algum valor. Estamos a falar aqui, por exemplo, dos créditos de carbono, portanto, formas em que o sequestro de carbono possa dar algum benefício ao país. Esta é uma das vias. Também falamos da economia azul. Portanto, o mar, os recursos marinhos podem também ter um valor que pode ser agregado na economia. O princípio de que o ambiente não pode ser visto como um custo, mas sim um investimento, é um princípio justo, uma vez que os recursos naturais, com o princípio da valoração destes recursos, é possível medir na economia o contributo dos recursos naturais. É um passo que ainda não temos neste momento, mas é possível sabermos que se eu protejo a floresta, estou a contribuir para o ambiente e isso vale X em termos de contributo no PIB. Há países que já fazem isso. Nós, nesta proposta, achamos que poderíamos trazer esta abordagem para ser uma das prioridades. Já neste momento existem práticas de o sequestro de carbono, portanto, há algumas zonas que já estão a implementar estas práticas, por forma que os recursos naturais comecem a ter valor e contribuam para o PIB. Também, há numa das propostas aqui, há um princípio de que deveremos premiar todos aqueles que embarquem, portanto, em práticas amigas do ambiente. Portanto, se uma indústria, se uma atividade agrária embarca num princípio de produção que seja amiga do ambiente, essa prática deveria ser compensada de alguma forma. Portanto, quer em sermos monetários ou outras formas de compensação, portanto, para que na nossa contabilidade pública os recursos naturais comecem a ter também um valor que se possa ser agregado. Portanto, é mais ou menos isto que posso falar em relação a esta questão de fazer com que o ambiente não seja um custo, mas sim um contributo, portanto, para a economia nacional.
0: Muito bem. E como é que o setor privado encara estas oportunidades que o ambiente oferece para que os resíduos sejam fonte de negócio? Haverá cada vez mais interesse dos empresários nesta matéria, mesmo do Sr. João Carlos Frades?
3: Existe, claro, muito esforço neste momento para promover esta temática da economia circular no país. Existem, inclusivamente, alguns instrumentos, como é o caso, por exemplo, da responsabilidade alargada do produtor, da recente taxa ambiental de embalagens. Gostaria de dizer, por exemplo, que o setor privado, através da CTA, teve um papel fundamental na aprovação desta taxa ambiental de embalagem, que não foi, portanto, muito fácil, inclusivamente, explicar a vantagem da introdução de mais uma taxa, mas esta taxa, por sua vez, tem um impacto enormíssimo em toda a sociedade. Por exemplo, uma garrafa plástica, depois de ser utilizada, era normalmente descartada na natureza. A partir, portanto, deste procedimento e do envolvimento do setor privado neste momento, hoje praticamente que não se vê garrafas plásticas na rua. E porquê? Porque estas garrafas plásticas são recolhidas, são processadas como ainda embalagem e são, infelizmente, neste momento, digo infelizmente, exportadas para serem processadas fora do nosso país, o que é uma pena. E o que é que fazem, por exemplo, fora do nosso país? Eles produzem, misturam estes resíduos plásticos com lã e produzem tecidos, normalmente esses tecidos utilizados pelos desportistas. São utilizadas, portanto, estas garrafas plásticas como aditivos para como aditivos, portanto, para as estradas e são

0: O mesmo, possa alargar o mesmo para as embalagens, portanto, de refrescos metálicas. Exatamente o mesmo procedimento, são transformadas em sucata de alumínio, portanto, são transformadas neste caso em ligotes que também estão a ser exportadas porque nós não temos capacidade local para o efeito. Posso, por exemplo, alargar, portanto, um bocadinho mais esta abordagem, até mesmo, portanto, para. Portanto, neste caso, embalagens PET, estou a falar especificamente nos invólucros das próprias baterias, que são utilizadas para a fabricação de polímeros, que também, infelizmente, ainda estão a ser exportados. Portanto, estamos a ver aqui assim um conjunto de produtos que resultam, portanto, do descarte para a natureza, mas que podem ser transformados em valor económico, que neste momento estão a ser aproveitados por outros países, porque nós internamente ainda não conseguimos desenvolver a capacidade para o efeito. Gostaria de acrescentar também que existe uma iniciativa que é um município, um aterro sanitário, e a função, sobretudo, dos aterros sanitários é essa: é, portanto, permitir fazer a segregação e a reutilização dos, neste caso, dos resíduos para um bem e transformá-los em bem económico. Portanto, a economia circular é um processo que ainda é novo em Moçambique, num certo sentido, não obstante o setor privado estar muito envolvido com a mesma existirem neste momento inúmeros exemplos de empresas locais que trabalham, portanto, nesta atividade, portanto, relacionada com a economia circular. É preciso fazer mais, sim, é preciso fazer muito mais, porque de outro modo não teríamos necessidade, como eu disse, de estar a exportar estes produtos.
1: Hoje ainda temos o problema do pneu dos automóveis, que é um grande problema para o meio ambiente, que iniciativas podem ser pensadas para este mal.
0: Por exemplo, uma das iniciativas que pode ser utilizada no caso específico dos pneus é aproveitar aquilo que se chama óleo pirolítico, que é um óleo que pode servir de combustão ou de combustível, digamos assim, para caldeiras e outros produtores, digamos, de calor. Essa, portanto, seria uma possível utilização, para além, obviamente, do aproveitamento dos arames, que constituem, portanto, parte do pneu. Há uma indústria aqui em Maputo, na província de Maputo, que já faz esse aproveitamento, mas que era suposto, portanto, fazer em maior escala, se ela própria também tivesse condições para o efeito. Mas há condições, sim, para fazer o melhor aproveitamento, portanto, dos pneus usados. E, aliás, existe já um dispositivo legal que faz o banimento do comércio de pneus usados, mas que esse dispositivo não está sendo implementado. E isso tem consequências, portanto, nos acidentes de viação, infelizmente, que ocorrem, portanto, no nosso país, agravados, obviamente, também pela qualidade das nossas estradas e pelo, portanto, sobrecarga, muitas vezes, dos nossos meios de transportes. Portanto, mas existe sim condições, portanto, para fazer uma melhor utilização dos pneus utilizados e, de alguma maneira, isso já está sendo feito.
1: Muito bem, hoje na esteira, portanto, da passagem ontem do 5 de junho, Dia Mundial do Ambiente, falamos sobre a gestão ambiental e as estratégias da mitigação das mudanças climáticas, muito a propósito da revisão da política e lei do ambiente que está em curso no país. Neste programa Linha Direta, contamos, portanto, com a presença aqui nos nossos estúdios O Dr. Danilo Liassi, da Agência Nacional de Controlo de Qualidade Ambiental, a AQUA, e é membro da Comissão de Revisão de Política do Lei, melhor, da Política e Lei do Ambiente. Está connosco também o arquiteto urbanístico Erasmo Nhaxungo, que igualmente integra a Comissão de Revisão da Política e Lei do Ambiente. Enquanto isso, João Carlos Frades participa neste Linha Direta em representação do setor privado. Ele é presidente do Pelouro de Sustentabilidade da Economia Circular e Mudanças Climáticas na Confederação das Associações Económicas, CTA. E, por fim, contamos ainda com a presença do ativista ambiental Rui Silva, que representa neste debate a sociedade civil. Nós voltaremos, portanto, depois do sinal horário para o prosseguimento deste Linha Direta. Até já.
2: Até já, Derito Lipang, amigo ouvinte, continuação de uma ótima sintonia. 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Estamos a transmitir o programa Linha Direta, edição de sábado, 6 de junho de 2026. Em todo o território nacional, são precisamente

0: Imagem. Muito bem, estamos de regresso para esta segunda parte do Linha Direta, sendo que contaremos daqui a pouco com a participação do nosso ouvinte, os números iremos anunciar daqui a pouco. Senhor João Carlos Frades da CTA dizia que...
1: Pronto, eu dizia que no âmbito da taxa embalagem de embalagens, existe inclusivamente a perspectiva, de, neste caso do setor privado, a proposta que nós temos feito numa comissão apropriada para discutir estes assuntos, é a utilização destes fundos, primeiro, para a reabilitação de indústrias que requerem, portanto, investimento em equipamento, portanto, mais amigo do ambiente, estamos a falar equipamento orientado, portanto, para a produção de embalagens, neste caso, a atribuição de créditos concessionais com taxas muito baixas, portanto, essa é a nossa visão. Outra visão que nós temos à volta deste assunto é a utilização de parte destes fundos para financiar instituições de ensino especializadas ou que se pretendam especializar nesta questão, portanto, da gestão de embalagem, portanto, neste caso, financiar teses de licenciatura, teses de mestrado, teses de doutoramento especificamente orientadas para a embalagem e, por outro lado, também reforçar programas de responsabilidade social alargada de empresas que já vêm fazendo ou que pretendam fazer, portanto, esta atividade ligada à embalagem. Portanto, existem aqui várias iniciativas, como eu disse, existe aqui assim uma visão, é preciso de facto evoluir, há muito por fazer ainda, há desafios que ao nível, portanto, da comissão que eu há bocado acabei de referir estão plasmados e são de certa forma conhecidos, mas o que está aqui em causa, portanto, é que há uma grande preocupação da sociedade e o setor privado não está alheio e está a fazer um esforço muito grande, portanto, para se engajar, digamos, nesta temática, porque realmente é possível olhar para benefícios económicos a partir, portanto, da economia circular.
0: Muito bem. Pergunto agora ao ativista ambiental Rui Silva. Até que ponto o incentivo para que se olhem os resíduos como fontes de renda ou pode não ser interpretado como uma forma de garantir inclusão na governação de assuntos ambientais em Moçambique?
2: Nós estamos com vários desafios e como resposta acabo por acabar por ligar o que disse o engenheiro Frade e o que disse o doutor Danilo. Começando por aquilo que o doutor Danilo disse, eu, enquanto ativista ambiental, eu não sou ainda a favor que se faça a separação seletiva dos resíduos a partir de casa. Isto porquê? Porque os próprios municípios ainda não têm essas condições. Eu sou a favor, sim, de uma separação básica. Basta separar úmido do seco. E aí já vamos garantir várias coisas. Eu tenho um profundo respeito pelos catadores. E nós, quando passamos num contentor do lixo, às vezes vemos, ou quase sempre vemos, mais resíduos fora do contentor do que propriamente lá dentro. Isto não quer dizer que as pessoas depositem fora do contentor. O que acontece é que nós misturamos tudo no mesmo saco. Os catadores acabam por tirar o saco, rasgar e procurarem a matéria-prima que querem coletar, porque nós não produzimos lixo, nós produzimos matéria-prima, e como forma de chegarmos de facto a uma altura, e é a minha firme convicção que havemos de chegar lá, de incentivarmos e até haver uma obrigatoriedade da separação seletiva dos resíduos, iniciarmos com esta separação básica. Vamos ajudar os catadores para a economia circular, para a reciclagem, etc. Relativamente à parte da industrialização, nomeadamente da reciclagem, nós estamos a correr um risco muito grande. O engenheiro Frades disse, e muito bem, que uma boa parte dos resíduos que são coletados acabam por ser exportados, mas não nos podemos esquecer de uma coisa. à semelhança do que já acontece em Angola. Angola já há alguns anos que proibiu a importação de resíduos, com exceção do metal, que é aquele resíduo que toda a gente quer. África do Sul, que é para onde nós enviamos mais, já há uns 3 ou 4 anos que aflorou a possibilidade de vir encerrar as fronteiras na importação de resíduos. Neste momento já reduziu um pouco as cotas. E se calha de haver esse bloqueio, essa proibição de a exportação dos resíduos, nós passamos a ter aqui vários problemas. Primeiro, problema social, os catadores deixam de ter essa fonte de renda e ficamos com os resíduos aqui. O que é extraordinariamente importante que haja uma cooperação e uma aposta muito grande entre o setor privado, nomeadamente a CTA, e entre o governo é a necessidade de captarmos investimento na área da reciclagem, sob o risco de virmos a ter problemas no futuro com os resíduos que aqui vão ficar. E esse, na minha opinião, é o maior desafio que nós estamos a enfrentar, e era importante que, de facto, cada vez mais nos empenhássemos mais no sentido de conseguir atrair mais investimento para Moçambique, dando benefícios fiscais a essas empresas, que vão ajudar também a criar mais postos de trabalho e vão ajudar a que no futuro não venhamos a ter problemas como a eventualidade, à semelhança de Angola, que a África do Sul encerra as fronteiras à importação dos resíduos.
0: E de forma breve, e que outras estratégias de inclusão neste processo de gestão ambiental devem ser adotadas para que, de facto, esta matéria seja de todos e não apenas de alguns?
2: Nós temos a sorte de viver num país onde temos muita gente com muita criatividade. Temos uma taxa de desemprego elevada, como todos nós sabemos, mas na questão da economia circular, basta que nós consigamos transmitir às pessoas que, a partir dos resíduos, conseguem criar renda. Ainda há pouco se falou do caso dos pneus. Há uma forma de ajudar, e até pode ser que jovens estejam a ouvir e vejam aqui uma oportunidade de criar o seu pequeno negócio. Nós, com os pneus, por exemplo, não é uma coisa que já se faz muito na América Latina, é transformar os pneus em a chamada a telha de pneu, ou seja, grande parte das pessoas vivem em casas com telhado de zinco, que no verão, obviamente, são casas excessivamente quentes. Utilizando esta telha de pneu, nós vamos reduzir brutalmente a temperatura no interior das casas no verão e vamos melhorar a temperatura no inverno. Ou seja, uma oportunidade para, é uma questão de também as pessoas, quem quiser, quem estiver interessado, ir aprofundando um pouco isto, é uma forma de nós reduzirmos a quantidade de pneus que nós temos mal descartados, se bem que temos na Matola o aterro de resíduos perigosos, onde muitos dos pneus estão lá, mas isso será uma forma também de criar aquelas pequenas empresas de começarem a usar o pneu como telha de pneu. Sei lá, um dos grandes problemas que nós temos, o mau descarte dos óleos queimados, do óleo alimentar queimado. Já há, felizmente, alguns jovens que já estão a transformá-lo, por exemplo, em barras de sabão, usando esse óleo queimado. O próprio PET tem uma infindável quantidade de objetos que podem ser criados. No fundo, o que nos falta apenas é, vou chamar um nome pomposo, fazer workshops. Exatamente. Junto das comunidades, mostrando às pessoas que a partir de resíduos conseguem gerar alguma renda, com o PET, sei lá, as vassouras feitas com garrafas de PET, bancos feitos com garrafas PET, etc. Um infinito número de coisas que podem ser feitas com recurso destes resíduos, como digo, que não são resíduos, mas sim matéria-prima.
0: Doutor Danilo, para além da política do ambiente e das mudanças climáticas e sua estratégia de implementação, está igualmente em auscultação a lei do ambiente. Pergunto-lhe quais é que são os princípios fundamentais desta lei.
3: A lei tem, quer dizer, os princípios que a lei prevê, que acabaram sendo esses que também estiveram naquilo que é a consolidação daquilo que são os pilares da própria política e que depois foram transformados de forma articulada na lei. Por exemplo, nós temos o princípio do desenvolvimento sustentável, é um dos princípios que emerge, e ele também se desdobra em vários outros. Nós temos o próprio princípio poluidor pagador, que é um princípio que já vem de outrora, mesmo da própria política, a lei anterior, mas estes princípios, poluidor pagador, princípio de desenvolvimento sustentável, princípio, por exemplo, não está na própria lei que estava a falar aqui, a questão do próprio financiamento e ambiental, que é uma nova abordagem que a própria política emana, sob ponto de vista depois de concretização na própria lei. O próprio princípio da utilização dos próprios resíduos. Tudo que, por exemplo, estava a falar o próprio Rui, nós não podemos olhar estes princípios como estanques, como parados no tempo. Porque nós temos a concepção sempre, quando nós elaboramos as leis, preparamos as leis, nós elencamos uma série de princípios, são aqueles que vão nortear a própria aprovação da lei. Mas os princípios, eles desdobram-se em todos. E tudo que estamos a dizer aqui, que estamos a falar desde o primeiro dia, desde a primeira hora, são até princípios. São princípios. A questão da educação, a educação ambiental, é um princípio que tem que, deve nortear a própria lei. Então, eu não queria olhar para os princípios como estivéssemos a falar entre cultores do direito ou cultores ambientais. Nós estamos a falar para a sociedade. Então, é preciso transformar esse princípio. Quando eu falo de utilização da própria gestão de recursos, o princípio do desenvolvimento sustentável, o que é isso? O desenvolvimento sustentável tem que transmitir, que é olhar para o ambiente e olhar para a economia. Então, estes dois aspectos devem estar juntos. Isto é um princípio. Então, transformando isso, o próprio princípio da própria utilização dos recursos, etc. Então, tudo isto, tudo que estamos a dizer aqui, são estes princípios que devem nortear, que estão a nortear a política e a própria lei do ambiente. O princípio da responsabilização.
0: Exato.
3: Um princípio que está com muita força nesta lei. A responsabilização como um princípio primeiramente de educação. E depois olhamos para este princípio já de uma forma já repreensiva. O princípio, por exemplo, da prevenção. Né? O princípio da própria prevenção. O próprio princípio que também tem se discutido muito, prevenção e precaução, como é que se adequa ele. Então, são vários princípios pela natureza que é o ambiente, pela sua transversalidade, mas olhar para tudo isso e dizer que o princípio basilar desta política e a lei é o princípio da proteção do próprio meio ambiente. Este é que é o princípio basilar. Depois emergem outros princípios, como eu já tinha dito, que vão consolidar aquilo que é uma política e uma lei que seja adequada àquilo que é a nossa realidade. quando se falava aqui de temos jovens com uma capacidade de inovação, como é que a política e a lei traz? Qual é o princípio que vai traduzir esta inovação? É este princípio da participação. Nós temos aqui na lei também o princípio da participação. A participação a todos, a todos os níveis. Mas para a gente participar, a gente precisa ter um outro princípio, informação.
0: Exato.
3: Outro princípio é a informação. As pessoas têm que estar informadas do que é isso, do ambiente, quais são as consequências, tudo mais. E há um outro princípio também, que está aqui previsto, que é o princípio também da inovação, o próprio princípio também do uso da própria ciência em prol do ambiente. Então, são vários os princípios que estão aqui. Eu não gostaria de elencá-los de forma muito, muito literal, só do ponto de vista de não haver a percepção, porque a ideia aqui eu acho que é fazer perceber a todos nós que o ambiente em si é o motor, okay, do desenvolvimento do próprio país. Temos que estar aliados a essa questão do ambiente. Não é possível desenvolver um certo país se nós olharmos, se nós deixarmos o próprio ambiente de lado. O representante daqui da CTA logo no início foi claro isso, esta própria dicotomia que acaba os próprios empresários ficando até prejudicados pelo não cumprimento ou pelo não olhar do ambiente de uma outra forma, mas ao mesmo tempo este ambiente pode ser útil para todos nós. Então, eu gostaria de olhar para os princípios nesta vertente. Tudo que nós dissemos aqui está traduzido em princípios que são aqui previstos na política e na lei.
0: Muito bem, voltaremos daqui a pouco para este linha direta com a reação, portanto, de um dos nossos convidados, Erasmo Nyashunga. Queria pedir, portanto, com a vossa permissão, a apresentação de uma nota de última hora. Indicação de que morreu na madrugada de hoje Dom Osório Afonso, bispo da Diocese de Climane e administrador apostólico da Arquidiocese da Beira. Dom Osório perdeu a vida no passo episcopal na cidade de Climane. E temos já a reação do Presidente da República, que passamos a ler na íntegra. República de Moçambique, Presidência da República, Gabinete de Imprensa. Comunicado de imprensa. Presidente da República lamenta a morte do bispo da Diocese de Quelimane e administrador da Arquidiocese da Beira. Maputo, 6 de junho de 2026. O Presidente da República, Daniel Francisco Chapo, manifesta profundo sentimento de pesar e consternação pela morte de Sua Excelência, Reverendíssima Dom Osório Sitora Afonso, bispo da Diocese de Quelimane e administrador apostólico da Arquidiocese da Beira, ocorrida na madrugada de hoje no passo episcopal, portanto, que é a residência oficial de um bispo da Igreja Católica, neste caso de Climane. Na sua mensagem, o chefe de Estado refere que o passamento do bispo Osório constitui uma perda irreparável para a sociedade moçambicana em geral e para a comunidade cristã em particular, ressaltando o fato de o finado ter se destacado em vida pelo culto da humildade, dedicação pastoral e pregação dos valores da paz e reconciliação. Membro do Instituto dos Missionários da Consulata, o malogrado exercia as funções de bispo de Climane desde 31 de agosto de 2025, tendo em abril deste ano sido nomeado pelo Papa Leão XIV, administrador interino da Arquidiocese da Beira. O Presidente da República termina sua mensagem desejando que a comunidade católica e os familiares e amigos do prelado elevem as suas preces a Deus para que a alma de Dom Osório Sitora Afonso repouse em paz. Estivemos, portanto, a ler na íntegra este comunicado de imprensa do Gabinete de Imprensa da Presidência da República, muito a propósito da morte na madrugada de hoje de Dom Osório Afonso, bispo da Diocese de Climane e administrador apostólico da Arquidiocese da Beira. São 10 horas e 19 minutos. Regressamos ao Linha Direta. Erasmo Nyashung, um dos principais fundamentos da Lei do Ambiente, regula sobre a resiliência e capacidade adaptativa para reduzir, portanto, a vulnerabilidade climática. E Moçambique, como é sabido, é muito vulnerável e já foi dito aqui aos efeitos das mudanças climáticas. O resultado disso tem-se visto todos os anos com mortes e destruições devido a cheias, inundações e mesmo com perdas de extensas áreas agrícolas, e o que acaba criando bolsas de fome devido à seca e também estiagem. Como é que esta proposta de lei pretende regular o ambiente num contexto, portanto, destas adversidades que, em algum momento, atingem os extremos?
4: Bom, como tínhamos falado logo no início, a questão das mudanças climáticas é um ponto novo, portanto, na política. Portanto, na política anterior, o assunto das mudanças climáticas não estava lá. Mas pela dinâmica social e a situação em que o país se encontra em termos de vulnerabilidade, a política e a lei abordam a questão das mudanças climáticas. E as mudanças, em relação às mudanças climáticas, nós falamos da adaptação, da mitigação e a resiliência. Então, neste caso, a pergunta é relativa à resiliência climática. Podemos dividir este assunto em várias partes. Podemos começar por falar na resiliência das infraestruturas.
0: Penso para condensar na medida do possível. Por favor.
4: Sim. A resiliência das infraestruturas. Temos visto vários casos em que as nossas infraestruturas, estradas e outros equipamentos, pontes, depois de inaugurados, têm sofrido, portanto, os impactos das mudanças climáticas quando se trata de enxurradas, por exemplo. Então, a política e a lei propõem, portanto, que as infraestruturas sejam resilientes à situação climática em que nós vivemos. Não podemos continuar a projetar infraestruturas como projetávamos há 100 anos ou há 50 anos atrás. A resiliência climática vai também não só para as infraestruturas, mas também para as práticas agrícolas. Podemos falar aqui de sementes melhoradas, sementes que sejam mais adaptadas, portanto, a climas severos, que é aquilo que temos estado a assistir presentemente. Também nas cidades e nas zonas urbanas, podemos falar da resiliência em termos de aquilo que se designa por cidades verdes, portanto, iniciativas de plantio massivo de árvores nas nossas cidades para que elas sejam amortecedores naturais para o excesso de calor que tem-se observado. Ainda na construção, podemos falar de resiliência em termos do projeto de edifícios, por exemplo. Nós, geralmente, temos normas construtivas que tornam os edifícios mais quentes e o conforto é mais difícil lá. Então, a política propõe, portanto, recomendações em que haja mudança, portanto, nos regulamentos de edificações para que os edifícios possam ser mais confortáveis e mais resistentes, portanto, aos ventos e aos ciclones. Portanto, este é um tema que está sendo bem abordado nesta política e que traz, portanto, essas recomendações para a adaptação e a mitigação, portanto, dos efeitos severos das mudanças climáticas.
0: Muito bem. Podemos dar espaço agora aos nossos ouvintes para que coloquem as suas opiniões e ou então questões para os nossos convidados. Para este Linha Direta estão disponíveis os números 84-65-00-342, repito, 84-65-00-342, e temos ainda disponível o número 87-16-54-901, e através destes números que o ouvinte pode participar deste Linha Direta, deixando ficar as suas opiniões e ou então questões para os nossos convidados. Ainda para os membros da Comissão de Revisão, fala-se igualmente da necessidade de reconhecer-se, portanto, e valorizar-se as tradições e o saber das comunidades locais que contribuem para a conservação e preservação dos recursos naturais e do ambiente. Neste domínio, quais são as principais preocupações colocadas na auscultação para a revisão da Lei da Política do Ambiente e adaptação às mudanças climáticas? Dr. Danilo.
3: Quando nós falamos
0: Peço desculpa, Dr. Danilo, antes de prosseguir com a sua indicação, de termos já o primeiro 20 em linha. Muito bom dia. O nome e de onde fala, por favor?
5: Adérito Litangue, bom dia. Bom dia, ouvintes da Rádio Moçambique. É o Domingo Xunga, de Caia, província de Sofala, no posto administrativo de Murado. Primeira coisa, quero saber também com o convidado, será que uma pessoa se cortar árvores ou queimar lenhas para fazer carvão, isso já pode estragar o ambiente? E segunda coisa, sobre as mudanças climáticas, por exemplo, ventos, ciclones e muito mais. Será que também é por causa de não protegermos bem o nosso ambiente? Com poucas palavras, é o Domingo Xunga de Gaia, província de Sofala, devolvo a palavra. Bom dia.
0: Muito obrigado, ouvinte Domingos. Sim, doutor Danilo, pode prosseguir com a abordagem da questão que colocava antes. Depois iremos encontrar um momento para reagir a todas as questões que foram colocadas pelos ouvintes.
3: Sim, sim. Obrigado. Eu dizia que esta é uma das grandes preocupações que nós temos no âmbito da política e a própria lei. Nós, quando legislamos para a sociedade. E porque vivemos também em sociedade. E os recursos naturais, esses, pela especificidade e olhando para aquilo que é o nosso país, eles estão junto às comunidades. Então há uma grande preocupação da própria comunidade. Sempre que fazemos um processo de revisão, a preocupação da comunidade é: será que este processo de revisão, será que a lei não nos vai tirar aquilo que são os nossos benefícios que temos em face dos recursos que estão próximos a nós? Então, o que temos tentado conversar com as comunidades não é explicá-los de que, de facto, para que a gente possa ter aqueles recursos possam ser úteis para a própria comunidade, é preciso que esses mesmos recursos sejam explorados de forma sustentável.
0: Muito bem, doutor Danilo, indicação de termos o próximo ouvinte. Bom dia, o nome de onde fala, por favor?
6: Muito bom dia.
0: Sim, já está a participar.
6: Eu falo aqui no distrito de Vanduz, província de Maniga. Chamo-me Abreu de Musimacine. Eu, primeira coisa, estou a escutar tudo. Mas eu tenho uma pergunta. Ouvi que ali o convidado está dizendo que então há cortes de árvore, muitas coisas. Por exemplo, em Moçambique, nós aqui estamos fazendo negócio de carvão, destruir árvores, tem muita coisa para machar. Então, como que nós podemos deixar de destruir árvores para fazermos carvão, para termos dinheiro? Então, para não cortarmos estrada, para não criar todos esses problemas, como vamos viver sem cortarmos árvores? Como podemos prevenir essa parte? Menos para não cortarmos árvores, fazermos carvão, uma chamba, muita coisa. E como podemos prevenir isso para não chegar nesta parte? Muito obrigado. Aquele dia eu disse, Abreu de Amutumacimbe, província de Manica, distrito de Vanduz.
0: Muito obrigado, ouvinte Abreu, a partir de Vanduz. Sim, doutor Danilo já tinha elaborado o suficiente sobre isso. Pergunto, coloco a mesma questão ao outro membro da Comissão de Revisão, Erasmo Nyashung. Como é que reage, portanto, a esta necessidade de reconhecimento e valorização das tradições e do saber das comunidades locais que contribuem para a conservação e preservação dos recursos naturais?
4: Bom, obrigado. Este princípio assenta na ideia de que As comunidades têm um conhecimento endógeno ou tradicional de conservação e gestão de recursos naturais. Há uma assunção da nossa parte de que esse conhecimento deve ser valorizado. Portanto, quando se fala aqui da valorização do conhecimento tradicional, é mesmo uma forma de que aquilo que as comunidades dominam e têm feito ao longo de séculos para a preservação do seu habitat deve ser bem aprofundado, bem entendido e, na melhor das hipóteses, ser adotado para que essas práticas continuem a ser úteis para a gestão do ambiente. Não é verdade que as comunidades não têm conhecimento de gestão, só estragam os recursos. Esse princípio não é correto, na nossa opinião, pelo que nós achamos que temos que valorizar, portanto, o conhecimento indígena e endógeno, portanto, das comunidades.
0: Muito bem, vamos atender ao próximo ouvinte. Muito bom dia, o nome de onde fala, por favor?
7: Bom dia. Aqui fala o Eduardo Schetti, a partir do DR, da Zambesi.
0: Sim, ouvinte Eduardo.
7: Sim, a minha sugestão tem a ver com essa situação ambiental. Sim, senhor, que todo pessoal é responsável pela conservação do meio ambiente. Mas é apenas que estão aí na cidade, não vivem de perto da situação no campo. Na verdade, a população no campo cresceu bastante em termos de demografia. Então, para além da agricultura, que é a base principal, né, de sobrevivência, que requer um espaço enorme para essa atividade, também existem outras fontes, outras fontes de rendimento, não é? Como o abate das árvores para o carvão vegetal, tábuas, barotes e até paus para uso doméstico ou para venda. Portanto, para além desta situação, cabe ao governo, se puder, não é, investir muito mais no campo, além da cidade. Isto é apenas que quando o governo quer investir no campo, existem aqueles funcionários que trabalham nos gabinetes, eles não admitem que o investimento ou o fundo pare diretamente nas mãos dos carenciados ou dos camponeses, alegando que o camponês ou a pessoa que nunca pegou muito dinheiro não tem responsabilidade. Enquanto que não. Alguns desses camponeses ou carvoeiros já são do nível acadêmico básico, médio, até licenciados. Né? É preciso revelar bem essa situação na parte do governo. A pessoa do campo tem ideia. Pobre, pensa bem mesmo. O camponês sabe usar o adubo para além de aumentar o seu espaço de cultivo. Ele pode usar o adubo no mesmo espaço e produzir, só que não tem como obter. Muito obrigado pela atenção que foi dispensada. Eduardo Bisquete, é a partir de ter também.
0: Muito obrigado, ouvinte Eduardo. Pergunto agora ao representante da CTA, João Carlos Frades, que sinal é que as preocupações dos cidadãos aos escutados, portanto, sobre o pacote legislativo transmite na ótica, portanto, do setor privado?
1: Bom, eu começaria por dizer que, neste caso, a interpretação que é feita desta proposta de lei é que existe neste momento uma linha orientadora para a valorização do ambiente como um ativo económico. Isso aí, assim, por si só, já é um grande ganho, porque abre espaço, por exemplo, para os mercados de carbono, que é algo que acabamos aqui, assim, de ouvir por parte de alguns ouvintes. Estamos a falar, por exemplo, de que é necessário preservar a natureza, e isto aqui abre espaço, portanto, para este tipo de abordagem, a valorização da natureza, portanto, para se obter compensações através dos mercados de carbono. Temos, por exemplo, a situação do Red Mais, que Moçambique inclusivamente já beneficiou. Temos inclusivamente, no caso desta lei, abertura e espaço para o pagamento por serviços ambientais, que é, portanto, uma inovação e é algo, portanto, que todos eventualmente poderemos ganhar, as compensações ecológicas. Portanto, existem aqui, assim, muitos instrumentos que estão aqui, assim, abordados neste novo instrumento, que permitirão, portanto, responder a muitos destes problemas. Contudo, temos consciência de que isto não são coisas que se resolvem de um dia para o outro. É preciso, portanto, abrir espaço também para o financiamento climático, para as empresas, portanto, atuarem nesta área. Temos, por exemplo, a necessidade de incentivar que cada vez mais a nossa madeira seja menos exportada e seja localmente processada. Ela muitas vezes é exportada, portanto, para países que a transformam em mobiliários. Nós conhecemos vários países que têm importado as nossas madeiras para esse efeito. E a questão que eu muitas vezes coloco é: porquê que essas fábricas não são colocadas cá em Moçambique? Porquê que essas mesmas fábricas não produzem aqui em Moçambique para se exportar a partir de Moçambique para qualquer outro país? Isso, o problema, portanto, neste caso, é assistência técnica especializada. Pronto, no nosso país existem instrumentos legais que permitem, portanto, que a mão de obra estrangeira também opere no nosso país, a mão de obra especializada, neste caso, possa operar no nosso país e possa, portanto, orientar essas indústrias. Portanto, existe aqui muito espaço e efetivamente, portanto, a natureza deve ser preservada como um bem econômico.
0: Daqui a pouco vamos, portanto, conferir também a opinião do ativista ambiental, mas antes vamos atender a linha. Muito bom dia, o nome de onde fala? Ouvinte em linha, bom dia. Muito bem, Rui Silva, qual é a opinião, portanto, em relação às preocupações levantadas pelos cidadãos ou escutados sobre o pacote legislativo na ótica, portanto, da sociedade civil, neste caso?
2: Nós temos que, e aquilo que tinha dito já anteriormente, a necessidade da participação ativa por parte das comunidades, isso é uma que creio que está previsto já para a nova lei, felizmente.
0: Peço-lhe para que não tenha o seu fio de pensamento, uma indicação de termos um ouvinte em linha. O nome de onde fala, por favor.
8: Sim, bom dia.
0: Sim, bom dia.
8: Mário Sene, Nampula.
0: Pode repetir, por favor?
8: Mário Sene, Nampula.
0: Já está a participar, peço que coloque a sua questão ou opinião de forma breve, por favor.
8: Sim. Bom, a minha questão é mesmo breve. De uns anos para cá, tem-se tributado a garrafa PET, está sendo cobrada a garrafa PET. Até que ponto esta cobrança influencia na redução do meio, da degradação do meio ambiente? Não seria melhor abolir as garrafas PET ao invés de cobrá-las? Muito obrigado. Era essa a minha questão.
0: Muito obrigado, Mário Sene. Sim, por favor. Sim, quero continuar.
2: Eu acredito que esta nova lei moderna, que, como lhe chamo, para Moçambique, deverá tratar as comunidades como parceiras de governação, governação ambiental, com todos os direitos, responsabilidades e benefícios. Muitas vezes vemos instituições, empresas que chegam a Moçambique e têm como principal objetivo o lucro, sem verem os interesses das próprias comunidades. E esse aspecto é extraordinariamente importante que seja sempre fiscalizado e, mais uma vez digo, através das próprias comunidades.
0: Muito bem. Creio que podemos já começar a reagir a estas questões colocadas pelos ouvintes. Tivemos, por exemplo, a intervenção do ouvinte Domingos Xunga, também o ouvinte Abreu a partir de Vanduz, Eduardo, e também tivemos a ligação há pouco do ouvinte Mário Sena a partir de Nampula. Queria começar pelo setor privado. Como é que reage a estas questões, naturalmente, que poderá ater-se mais àquelas que dizem respeito ao vosso setor?
1: Bom, portanto, noto que o ouvinte Domingos Xuma, assim como o ouvinte de Manica Abreu Batim, fazem referência, portanto, ao carvão e à produção de carvão. existe legislação a esse respeito, portanto, e nós temos consciência dos danos ambientais que são feitos. Contudo, é preciso, portanto, também encarar isto aqui numa perspectiva de sustentabilidade. É preciso, portanto, encontrar um balanceamento entre aquilo que são as necessidades das comunidades, assim como aquilo que é, portanto, aqui, os requisitos para preservar o meio ambiente. Uma das alternativas, por exemplo, é a introdução de sistemas e a multiplicação daquilo que se chamam os sistemas agroflorestais. Os sistemas agroflorestais permitem, portanto, esta convivência entre a floresta, a agricultura e o uso produtivo, portanto, dos produtos, tanto quer madeireiros como não madeireiros. A própria lei faz referência aos contrabalanços sociais e ambientais. E os contrabalanços são exatamente isto, portanto, eu cortei, tenho que replantar. O que está em causa aqui não é exatamente o uso da floresta. A floresta pode ser usada, deve ser usada, mas deve ser usada com critério e de uma forma, portanto, sustentável. Cortei, tenho que plantar. Essa é a regra. O ouvinte Mário Sen pergunta como é que se aventa a possibilidade ou sugere a possibilidade de abolimento das garrafas PET. As garrafas PET são um meio extremamente barato para o transporte de líquidos e isso, portanto, é preciso, portanto, ter em consideração. Contudo, o que está aqui em causa não é necessariamente a utilização das garrafas PET, mas sim, portanto, a sua reutilização, o seu correto descarte e, neste caso, tudo isto enquadrado naquilo que nós há bocado falámos, que é a economia circular. Devo dizer, por exemplo, que no que diz respeito, e foi aqui assim muito bem colocado pelo colega Rui, é que eu não tenho consciência de quantos milhares, talvez mesmo milhões de pessoas estão envolvidas, portanto, neste processo de coleta de garrafas para este efeito. E são pessoas que produzem conseguem a partir daí obter rendimentos para as suas refeições, para custear os estudos dos filhos, para, portanto, fazer face às suas necessidades. Portanto, isto para dizer que o problema não está no produto em si, mas na forma como nós o utilizamos e na forma depois como nós efetivamente os descartamos. É verdade que o setor privado nisto tudo também tem uma responsabilidade grande. O próprio setor privado propôs e neste momento está... trata-se de uma proposta conjunta com a Direção Nacional do Ambiente e Mudanças Climáticas, o selo de qualidade ambiental, que é uma proposta, portanto, no qual o setor privado entende que é possível, a partir de compromissos voluntários e devidamente, portanto, estabelecidos, adotar determinados procedimentos com vista, portanto, a salvaguardar estas questões ambientais nos diferentes setores, incluindo, portanto, no setor de florestas. Portanto, existem inúmeras iniciativas, como eu disse, do setor privado. Esta, por exemplo, do selo de qualidade ambiental é mais uma, é uma proposta que neste momento aguarda financiamento para a sua materialização, mas é algo que, uma vez colocado em prática, irá incentivar as empresas de uma forma inclusivamente, com benefícios inclusivamente materiais e financeiros, para que elas sintam, portanto, a importância de salvaguardar, portanto, este património natural que nós temos.
0: Podemos atender o último ouvinte para reagirmos em definitivo às questões. Bom dia, o nome de onde fala, por favor?
9: Bom dia, Gilberto Pereira Antônio, em Alto Maluque, província da Zambésia.
0: Muito bem. A sua questão ou opinião, por favor?
9: Bom, primeiro eu queria mesmo congratular a iniciativa que a direção que está aí fez para entrar na rádio para divulgar algumas coisas a respeito do meio ambiente. Em seguida, queria consultar se há uma relação entre a direção e a educação. Por quê? Nós acabamos por testemunhar que 1 de junho é o dia da criança.
0: Infelizmente perdemos o contacto com este ouvinte. Resta-nos tempo, de facto, para reagirmos a estas questões colocadas pelos pelos nossos ouvintes. Rui, a sua reação também às questões colocadas pelos ouvintes?
2: Eu ia falar também em relação, quer ao Sr. Domingos, quer ao Sr. Abreu, em relação ao corte das árvores. Eu acho que era, e faz parte daquele trabalho que nós todos precisamos de fazer, que é informar. É importante que as pessoas tenham consciência, quando falamos de mudanças climáticas, do aumento da temperatura global, das emissões de gases com efeito estufa, etc., é importante que as pessoas tenham consciência que as árvores têm um papel fundamental na absorção desse CO2, desses gases que são enviados para a atmosfera. E ao cortar uma árvore e depois, como compensação, plantarmos outra, essa outra, até atingir o efeito que a primeira foi, que tinha, que foi cortada, vai demorar ainda algum tempo. Eu acho que aqui o principal passa muito pela necessidade de energia, e nesse aspecto nós temos desafios bastante fortes em Moçambique. Como dissemos no início, que Moçambique é dos países que menos polui e ao mesmo tempo dos mais vulneráveis às consequências das mudanças climáticas. Mas nós não podemos trabalhar sozinhos. Quando existem as conferências das partes, as COP, que assumem sempre investimento para mitigar as consequências das mudanças climáticas em países mais vulneráveis, principalmente em desenvolvimento, que é o nosso caso, eu, enquanto cidadão e enquanto ativista ambiental, às vezes fico com a sensação que são decisões tomadas nessas conferências mais para a fotografia, mais para o vídeo, mais para a notícia, o que depois trazem outros desafios aos países em desenvolvimento para conseguirem implementar determinadas medidas, nomeadamente nesta área de energia. Por outro lado, aproveitava só para o Sr. Mário de Nampula falou em relação às garrafas PET. Eu vou aproveitar a reação do Sr. Mário para dizer que se calhar era interessante que nesta lei ou depois a seguir, até porque o texto já está elaborado, a seguir possa ser implementada de uma vez por todas o banimento do uso de saco de plástico. Isso é extraordinariamente importante. E ao Sr. Mário quero dizer duas coisas. Primeiro, o plástico foi talvez das maiores invenções que nós tivemos nos últimos anos. O plástico trouxe-nos também benefícios. Agora, o problema é a forma como nós também descartamos esse mesmo plástico, a forma como não reutilizamos esse mesmo plástico e como alternativa iríamos ver, por exemplo, a questão do vidro. Iríamos ver, por exemplo, a questão do vidro, substituir o plástico pelo vidro. Aí caímos noutro problema. O vidro é 100% reciclável, mas não temos ainda nenhuma vidreira. Neste momento não temos uma vidreira. Portanto, o valor do vidro neste momento em Moçambique praticamente é nulo. Aliás, nós vemos quando há enchentes nas praias e vemos muitos resíduos nas praias, nomeadamente vidro. Se formos no dia a seguir às praias, já não vamos ver nem metal, nem plástico. Porquê? Porque os catadores já foram buscar isso tudo.
0: Exatamente.
2: E não levantam o vidro precisamente por não ter valor. E esse é um desafio muito grande que o próprio governo terá no sentido de atrair alguma empresa vidreira para Moçambique, que iria ajudar a resolver muitos dos nossos problemas.
0: Muito bem, Sr. Erasmo, as reações às questões e opiniões colocadas pelos ouvintes, por favor.
4: Obrigado. Bom, de uma forma geral, muitos dos ouvintes que colocaram questões referiam-se, portanto, a duas questões. Uma é a questão da produção de carvão e lenha, portanto, a recolha de produtos florestais para a produção de carvão, se isso realmente concorre para a degradação ambiental em Moçambique ou não. O meu comentário aqui é que, de facto, há uma diferença do impacto, portanto, da produção de carvão em relação à recolha de lenha. Se nós falamos da recolha de lenha, o seu contributo, portanto, na degradação é mínimo. Mas quando falamos em carvão, aí sim, estudos feitos há uns anos atrás indicam que, de facto, o contributo da produção de carvão na degradação florestal é grande. E aí, a alternativa, portanto, seria implementar fontes alternativas de energia. Estamos a falar de produção, de uso de gás natural, que o país dispõe, porque, de facto, o carvão tem um impacto muito grande na degradação das nossas florestas.
0: Muito bem. Doutor Danilo, também as suas reações às questões e opiniões dos nossos ouvintes.
3: Muito obrigado. Pelas questões, voltamos àquele aspecto que falamos no início, que é a questão dos meios alternativos que as nossas comunidades têm para a sua sobrevivência. É por isso que a política e a lei prima exatamente por uma maior participação e um maior engajamento das comunidades. Esta lei, esta política não pode ser olhada ou feita desfasada daquilo que é a realidade ao nível das próprias comunidades. E esta questão do carvão, lenha, sabe? São questões primeiras que, infelizmente, enquanto nós ainda não tivermos outras fontes alternativas para que essas mesmas comunidades possam usar para a sua sobrevivência e o seu dia-a-dia, nós teremos ainda esta grande preocupação da comunidade. E por isso que eu dizia no início que, quando a comunidade nos recebe para falar sobre a lei do ambiente, a lei de floresta, a primeira preocupação que a comunidade tem é o governo já vem e quer nos tirar este recurso. Então, é preciso, primeiramente, apostar, como dizia muito bem o Rui, na informação, no diálogo construtivo da própria lei e fazer perceber que estes recursos que nós estamos a usar hoje de forma insustentável podem amanhã ser prejudiciais para nós mesmos e prejudicar as gerações que vêm. E outra questão é a lei do ambiente. Nós temos, por exemplo, a lei de floresta, que é, vamos dizer, que complementa, vamos dizer, na essência, está em harmonia com a própria lei do ambiente. Já prevê ali mecanismos do uso próprio destes recursos. Uma questão é a questão do uso próprio e a questão do uso comercial. E a própria lei de floresta já dá dimensão, reconhece que aquelas comunidades estão ao nível, têm o direito de usar e aproveitar esses recursos, mas de forma social. Agora, é preciso sabermos que mecanismos é que nós vamos adotar para explicar às pessoas o que é isso de uso sustentável. A questão de fundo é esta, para mim. É como é que a lei está lá, está previsto. Mas a questão é a materialização. Como é que nós explicamos àquela comunidade que esta árvore que você está a bater aqui, que quer fazer, é extremamente prejudicial ao meio ambiente? Ele vai dizer, a primeira coisa vai perguntar, bom, se eu não uso este carvão para mesmo, o que eu vou usar? Então, para mim, o grande desafio que ali tem é exatamente essa. É a questão de materialização da própria lei, mas olhar para outras fontes alternativas a médio e a longo prazo, para nós podermos, a palavra que eu queria usar é diminuir o sacrifício que as nossas florestas estão a ter hoje pelo uso do próprio carvão. Mas não esquecendo, eu volto a repetir, que temos que olhar para aquilo que é a realidade dessas mesmas comunidades. Os ouvintes aqui, eu vi, quase todos falavam de cortar a árvore, negócio, e até o outro ouvinte que falava de que nós aqui no campo, aqui não temos incentivos, não temos apoio, não temos nada para desenvolver, tudo desenvolve-se ao nível da cidade. O que é que nós temos? Vamos logo aos recursos que estão aqui mais próximos para poder desenvolver nossas atividades, para poder vender o carvão, poder vender a lenha, para poder nos alimentar. Então, eu acho que todos esses aspectos devem ser conjugados e agora sobre a garrafa PET, eu não vou repetir, porque o Rui explicou extremamente, foi muito claro sobre esse assunto. Então, o resto é dizer que são... Agora, esta relação, o último ouvinte, acabamos não, porque caiu a ligação, mas falava, acredito que queria falar mais nesta questão da própria educação, ao nível da próprias escolas, sobre a questão do ambiente. Eu acho que isto é extremamente importante, já vem desde a política anterior e ali, eu acho que temos de dar maior ênfase também ao nível de nossos

0: nacional, mas sem esquecer aquilo que é o próprio contexto internacional, porque nós também somos membros de muitas organizações e há uma ideia assente, como dizia o Rui, nas nossas COPs, que eu também concordo com o que disse, as nossas COPs, há uma pressão enorme para que os próprios governos, como nós, comecem a banir o uso do carvão, etc., porque há uma pressão, a questão de, etc., questões de mudanças climáticas tem muito a ver. Então, há uma pressão enorme, mas é preciso olhar para aquilo que é a nossa realidade, sob pena de nós começarmos a ter contextos e sociais muito gravosos e deixarmos aquilo que é a própria lei, sob o ponto de vista da regulamentação, daquilo que são as preocupações. Então, é um desafio enorme esta questão. Eu já presumi essa questão do carvão. É um desafio enorme, porque é uma das grandes preocupações que as comunidades apresentam quando vamos falar de revisão, quer da lei do ambiente, da política, da lei de floresta, da lei de terras. Sempre há esta grande preocupação de como é que o governo quer legislar, mas os recursos estão aqui nos museus. Como é que o governo quer que eu não adote uma cultura mono se eu não tenho capacidade de ter? Então, é um desafio, o governo está mesmo a caminhar para isso e estamos aí.
1: Muito bem, com estes desafios, meus senhores, e também esta edição do Linha Direta chega ao fim. Uma vez mais, em nome da Rádio Moçambique, reitero os nossos agradecimentos pela presença de cada um de vós aqui nos nossos estúdios para este debate, num dia em que falamos sobre a gestão ambiental e as estratégias de mitigação das mudanças climáticas, muito a propósito da revisão da política e lei do ambiente que está em curso no país, de referir que associamos este debate às celebrações esta sexta-feira, do 5 de junho, Dia Mundial do Ambiente. Agradecemos por isso aos senhores Danilo Lias, da Agência Nacional de Controlo de Qualidade Ambiental, ACWA, e membro da Comissão de Revisão da Política e Lei do Ambiente, ao arquiteto urbanístico Erasmo Nhachungo, que igualmente é membro da Comissão de Revisão da Política e Lei do Ambiente. Agradecemos igualmente ao senhor João Carlos Frades, que participou deste Linha Direta em representação do setor privado. Ele é presidente do Pelouro de Sustentabilidade da Economia Circular e Mudanças Climáticas, na CTA. Finalmente, contamos também com a presença do ativista ambiental Rui Silva, em representação da sociedade civil. Uma vez mais, o nosso obrigado estende-se ainda ao estimado e fiel ouvinte que nos acompanhou neste espaço. Ficam para já, em nome de todos os profissionais que tornaram possível esta edição do Linha Direta, as despedidas de Michel Horácio, que esteve na sonorização. Eu sou Adérito Lipang, na moderação do debate. A todos, bom dia, bom fim de semana e até a uma próxima oportunidade.

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1: São 11 horas no país. 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
2: Bom dia, estimado ouvinte da Rádio Moçambique. Um membro da Comissão Política e chefe da Brigada Central de Apoio e Assistência à Província de Maputo saúda o governo pela pronta resposta à situação decorrente dos atos de xenofobia na vizinha África do Sul. O Parque Industrial de Beleluane, distrito de Boan, dispõe de mais de 300 hectares de área para a implementação de novos projetos de desenvolvimento econômico do país. O governador da província de Maputo apela à população a não destruir o mangal como forma de preservar a vida das espécies marinhas. São tópicos da presente edição do Jornal de Maputo, hoje, 6 de junho de 2026. Verônica Sidumo está na edição e apresentação e deseja-vos uma boa escuta. Um membro da Comissão Política e chefe da Brigada Central de Apoio e Assistência à província de Maputo saúda o governo pela pronta resposta à situação de atos xenófobos que acontecem na vizinha África do Sul. Detalhes por Rigoberto Chissano.
3: Um membro da Comissão Política e chefe da Brigada Central de Apoio e Assistência à Província de Maputo saúda o governo pela pronta resposta à situação decorrente dos atos de xenofobia na vizinha República da África do Sul. Francisco Mucanhinha disse que a criação de condições, desde o transporte, a alimentação e os kits de retorno, mostra o quão o governo está preparado para dar resposta a situações de emergência.
4: E nós ficamos encorajados quando os nossos irmãos que estão lá decidem regressar à terra e aqui são bem-vindos. E como têm estado a acompanhar, o governo está totalmente mobilizado para poder receber e encaminhar esses nossos compatriotas a partir, sobretudo, da fronteira de Ressano Garcia, portanto, onde temos uma equipa multissetorial encabeçada pelo INGD. Portanto, esta é uma situação de emergência, assim como tivemos a Exer, temos esta situação e, portanto, estamos todos mobilizados para receber esses nossos irmãos e acompanhá-los a partir mesmo do território sul-africano. Nós estamos em cima dos acontecimentos, estamos preocupados, continuamos a trabalhar com as autoridades sul-africanas.
3: Francisco Mucanhinha falava esta sexta-feira na abertura da 10ª Conferência Provincial de Quadros, que decorre aqui na Matola até amanhã. São no total 140 delegados a serem eleitos para a Conferência Nacional a ter lugar na província de Manica em agosto próximo. O chefe da Brigada Central de Apoio e Assistência à Província de Maputo disse que antes serão discutidos com profundidade os 5 temas a serem levados à Conferência Nacional.
4: Nós vamos discutir temas que foram definidos pela Comissão Política, que já vêm sendo discutidos desde as células aos círculos, mas também vamos analisar profundamente a questão da inserção da juventude e da mulher, a participação da mulher. A juventude porquê? Porque, como sabemos, a população moçambicana é maioritariamente jovem e mesmo o nosso partido também, a maior parte dos membros são jovens. Portanto, estamos a passar esta fase, diríamos, de transição geracional. Então, nós precisamos de enquadrar a nossa juventude.
3: Francisco Mucanhinha, membro da Comissão Política e chefe da Brigada Central de Apoio e Assistência à Província de Maputo, na abertura da 10ª Conferência Provincial da Reunião de Quadros.
2: Era o colega Rigoberto Chissano falando sobre a reunião dos quadros que decorre aqui na cidade da Matola, uma reunião que tem em vista a eleição dos membros que vão representar a província de Maputo na Conferência Nacional que terá lugar no mês de agosto na província de Manica. O Parque Industrial de Beleluane, distrito de Boan, diz estar aberto para receber novos investidores para a implementação de projetos de desenvolvimento econômico do país. Detalhes por Fernando Sidumo.
5: O Parque Industrial de Bululuane, no distrito de Boane, província de Maputo, dispõe de mais de 300 hectares de área para a implantação de novos projetos de desenvolvimento econômico do país. Com efeito, no primeiro trimestre deste ano, foram alocados 200 mil metros quadrados, o equivalente a 20 hectares, a investidores estrangeiros que pretendem instalar seus empreendimentos naquele local. O diretor-geral da Moss Parks observou que o parque continua a crescer e a expandir os seus horizontes, com foco no investimento público-privado nacional e estrangeiro. Honório Buane defendeu na ocasião a redução de interdependência dos mini-projetos, dos mega-investimentos instalados nos parques industriais existentes no país.
6: Ter um parque industrial é uma forma de reduzir o risco da dependência do projeto grande ou do mega-projeto. Isto porque o parque, embora se afirme diante do grande projeto nos primeiros anos, mas ele depois ganha a sua independência, ganha a sua diversificação. É o que nós fizemos com o Beluano. Hoje em dia temos empresas de cabelos, temos empresas de processamento de tubos, castanhas, data centers. E tivemos o prazer de visitar uma empresa que faz a reciclagem de resíduos de plástico. Temos empresas de telemóveis em construção no Parque Industrial de Beluano, mas também temos empresas que estão ligadas à indústria jusante de alumínio, que é processamento de janela, portas e outros artigos. Portanto, para dizer que o parque hoje está bem consolidado e a sua dependência com a Musal é bastante mínima.
5: O dirigente revelou ainda que, neste momento, 50 empresas de diversos ramos de atividade que dependiam da Musal continuam com as suas operações.
6: É, sim, uma realidade. O Parque Industrial de Beluane continua a crescer, continua a expandir-se, mesmo no contexto atual em que a Musal, que é o coração, que é a empresa âncora deste parque, encontra-se no estado de care and maintenance, ou seja, no estado encerado. E de facto, esta é a mais-valia que o parque ou os parques industriais trazem para o nosso país.
5: Diretor-geral da Moss Park, Honório Buane, que convida investidores nacionais e estrangeiros a ocuparem a área disponível para empreendimentos económicos naquela parcela da província de Maputo.
2: Fernando Sidumo e a disponibilidade do Parque Industrial de Beluane para receber novos investidores para a implementação de projetos de desenvolvimento econômico do país. O governador da província de Maputo apela à população a não destruir o mangal como forma de preservar a vida das espécies marinhas. Segundo Manuel Tull, estes ecossistemas, para além de garantir a biodiversidade, garantem a sobrevivência humana e a estabilidade do planeta. O chefe do Executivo Provincial falava na localidade de Macaneta, distrito de Marraquém, após o plantio de mangais, no âmbito da comemoração esta sexta-feira do Dia do Ambiente.
7: Mangal é a árvore que serve de alimento para o peixe, portanto, a proteção ou a produção de mangal é uma das estratégias de garantir que o peixe se reproduza. Vai ter alimento, então nós vamos ter peixe, o peixe vai alimentar o homem. As árvores não só servem, neste caso, de mangal para a alimentação do peixe, mas também servem para melhorar o ar em si, para purificar o ar, para aumentar o oxigênio, que é para que o homem possa respirar, os seres vivos também possam respirar este ar puro.
2: Por outro lado, o governador de Maputo exortou ainda para a proteção da linha costeira contra a erosão e eventos climáticos.
7: Um dos grandes desafios que nós temos é a erosão dos solos. Isso cria problemas para a nossa vida, cria problemas para o nosso bem-estar, põe em perigo até algumas infraestruturas públicas e privadas. Uma das formas de garantir ou reduzir a erosão é fazer o plantio de árvores. É evitar fazer machambas em dunas.
2: Governador da província de Maputo, falando por ocasião do Dia do Ambiente, que se assinalou esta sexta-feira. No distrito de Maragué, no Dia do Ambiente, foi marcado pelo plantio de 300 mudas de mangais e jornadas de limpeza na praia de Macaneta. São 11 horas e 11 minutos. Estamos a transmitir o Jornal de Maputo a partir da cidade da Matola. O Conselho Municipal da Vila de Boane, na província de Maputo, quer acabar com casos de terras ociosas nesta idilidade. Voltamos a chamar em antena o nosso colega Ricoberto Chissan.
3: O Conselho Municipal da Vila de Boane, na província de Maputo, vai retirar títulos de uso e aproveitamento de terra a proprietários de mais de 400 parcelas subaproveitadas. A validade dos documentos expirou e os proprietários nunca mexeram os espaços. Dos referidos títulos, 75 tinham sido atribuídos a algumas famílias vítimas de cheias no bairro Filipe Samuel Magaia. Outros pouco mais de 300 foram atribuídos na zona de Belo Horizonte, cujos títulos foram emitidos em 2008, antes da municipalização da Vila de Boane. Volvidos 18 anos, os espaços não foram ocupados e o Conselho Municipal emitiu anúncios convocando os proprietários que até ao momento não compareceram. A presidente do Conselho Municipal da Vila de Boane, Geraldina Bonifácio, disse que a idilidade vai definir um novo parcelamento para a atribuição dos talhões a outros cidadãos.
8: Falamos especificamente do bairro Belo Horizonte, na Associação Natureza Viva. Este parcelamento é do ano 2008. De 2008 até 2026, são 18 anos. Volvidos estes 18 anos, e de lá até aqui nunca mais mexeram. Não construíram, não fazem limpeza, abandonaram. Então, nas reuniões que nós levamos a cabo, ou temos feito nos bairros, principalmente o Belo Horizonte, os vizinhos reclamavam a questão da segurança, da insegurança, porque estas parcelas abandonadas em algum momento albergam malfeitores e por outro lado também tem estado a incubar alguns animais que perigam. E fizemos um anúncio em 2024, fizemos um chamamento, incluímos todos os bairros, pedimos que as pessoas pudessem aproximar para fazer a regularização. Em 2025, dezembro de 2025, fizemos um anúncio já com a relação nominal das pessoas que tiveram doates no tempo antes da municipalização, antes da autarcização. Publicamos e demos um prazo de 30 dias para que as pessoas pudessem aproximar ao Conselho Municipal. Nós focamos-nos naquelas terras que estão abandonadas com evidências e tudo mais.
3: Presidente do município da Vila de Boane, Geraldina Bonifácio, e a retirada de títulos de uso e aproveitamento de terra a proprietários de mais de 400 parcelas subaproveitadas nos bairros Belo Horizonte e Filipe Samuel Magaia.
2: Rigoberto Chissano e o plano do Conselho Municipal da Vila de Boane de acabar com casos de terras ociosas naquela edilidade. E desta forma colocamos um ponto final à presente edição do Jornal de Maputo, onde destacamos que o membro da Comissão Política e chefe da Brigada Central de Apoio e Assistência à Província de Maputo saúda o governo pela pronta resposta à situação decorrente dos atos de xenofobia na vizinha África do Sul. O Parque Industrial de Beleluane, distrito de Boane, dispõe de mais de 300 hectares de área para a implementação de novos projetos de desenvolvimento econômico do país. O governador da província de Maputo apela à população a não destruir o mangal como forma de preservar a vida das espécies marinhas. Despede-se Verônica Sidumo, que esteve na edição e apresentação. Bom dia.
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9: São neste preciso momento 11 horas e 15 minutos. Estivemos a acompanhar o Jornal de Maputo na sua sexta edição da semana. 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

11 horas e 20 minutos do Ministério de Trabalho, Género e Ação Social, Instituto Nacional de Segurança Social, Delegação Provincial de Maputo, Unidade Gestora e Executora das Aquisições, passamos a transmitir o seguinte anúncio de adjudicação. Nos termos do número 2 do artigo 66 do Regulamento de Contratação de Empreitada de Obras Públicas, fornecimento de prestação de bens... Melhor, fornecimento de bens e prestação de serviços ao Estado, aprovado pelo Decreto nº 79/2022, de 30 de dezembro, comunica-se a adjudicação do objeto do concurso que passamos a mencionar. Concurso número 02/INSS/DPM/UGEA/042.21/2026. Objeto do concurso, reestruturação da chaparia da viatura Toyota Hilux ACP-212MP. Modalidade, ajuste direto. Empresa adjudicada, Auto Pires e Filhos Limitada. Valor da adjudicação, 210.540 meticais. Concurso número 10/INSS/DPM/UGEA/042.21/2025. Objeto do concurso, produção de crachás biométricos. Modalidade, ajuste direto. Empresa adjudicada, Soda Serviços Limitada. Valor da adjudicação, 52.200 meticais. Concurso número 17/INSS/DPM/UGEA/042.21/2026. Objeto do concurso, produção de caixas de reclamações. Modalidade, concurso por cotações. Empresa adjudicada, IMJM Graphics. Valor da adjudicação, 78.500 meticais. Concurso número 20/INSS/DPM/UGEA/042.21/2026. Objeto, fornecimento e montagem de um estabilizador de corrente para a Delegação Distrital de Matutuíne. Modalidade, ajuste direto, empresa adjudicada, Underscore Limitada. Valor da adjudicação, 175.645 meticais e 7 centavos. Concurso número 21/INSS/DPM/UGEA/042.21/2026. Objeto, fornecimento de uma impressora HP LaserJet Pro MFP4303FDW e carregador de laptop. Modalidade, ajuste direto, empresa adjudicada, SM Technology Limitada. Valor da adjudicação, 96.860 meticais. Concurso número 22/INSS/DPM/UGEA/042.21/2026. Objeto, fornecimento de brindes alusivo ao dia 7 de abril. Modalidade, ajuste direto. Empresa adjudicada, Ivanhaca Interlor Design, empresa individual. Valor da adjudicação, 40.000 meticais. Por último, concurso número 23/INSS/DPM/UGEA/042.21/2026. Objeto, montagem de câmaras de videovigilância na delegação do distrito de Matutuíne. Modalidade, ajuste direto, empresa adjudicada, Underscore Limitada. Valor da adjudicação, 30.000
102 Meticais. Estivemos a transmitir um anúncio do Instituto Nacional de Segurança Social, Ministério de Trabalho, Gênero e Ação Social, Delegação Provincial de Maputo, Unidade Gestora e Executora das Aquisições. 12 horas e 25 minutos, melhor, 11 horas e 26 minutos.

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1: Sim. 11 horas e 38 minutos. A Derek Luiz cantando África. África é nossa casa, África é nosso continente.

0: horas e 58 minutos, estamos a caminho das 12, altura dos tópicos do jornal. Estamos a ouvir Macamo, de Arnaldo Manhissa, músico, cantor, compositor, intérprete. Ele é de Maputo. 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
2: Só neste preciso momento, 12 horas e 30 minutos, passamos a nos conectar à Antena Nacional da Rádio Moçambique para a transmissão do Jornal da Tarde.

0: Boa tarde, caro ouvinte. Bem-vindo ao Jornal da Tarde. Desconhecidos assassinam a tiro na sua residência Dom Osório Afonso, bispo da diocese de Climane, na Zambésia, e administrador apostólico da arquidiocese da Beira, em Sofala. Presidente da República vai transmitir em Washington, Estados Unidos da América, a experiência de Moçambique na gestão de conflitos, consolidação da paz e promoção da resiliência nas comunidades. Daniel Chapo é o único chefe de Estado convidado ao Fórum Fragilidades 2026, organizado pelo Grupo Banco Mundial. No estrangeiro, a África do Sul não vai parar devido às manifestações em massa planeadas por organizações civis anti-imigração contra estrangeiros. É uma garantia dada pela ministra da Presidência, Kumbudzo Mtsavheni. São os destaques do Jornal da Tarde deste sábado, que conta com Michel Horácio na sonorização. Eu sou Adérito Lipang na edição e apresentação. Votos de ótima escuta. Morreu na madrugada de hoje Dom Osório Afonso, bispo da diocese de Climane, na Zambésia, e administrador apostólico da Beira, em Sofala. Dom Osório Afonso foi assassinado a tiro na sua residência no Paço Episcopal de Climane, província da Zambésia. Seguimos agora à Zambésia para melhor compreendermos os contornos deste baleamento do bispo de Climane, Dom Osório Afonso, com o jornalista Alex Felipe.
1: O Serviço Nacional de Investigação Criminal, SERNIC, na Zambésia, confirma que o bispo da diocese de Quilmane e administrador apostólico da arquidiocese da Beira, Dom Osório Sitora Afonso, foi assassinado este sábado através de uma arma de fogo. Neste momento, segundo a fonte, decorrem as investigações para o esclarecimento deste caso que abalou a Igreja Católica e a sociedade. O facto é confirmado pela diocese de Quilmane. O Serviço Nacional de Investigação Criminal na Zambésia está a investigar o caso, segundo explica o porta-voz da instituição, Maximino Amilcar.
2: Neste momento, o processo que segue é a perseguição das pistas que estiveram ao nosso dispor para esclarecer. É um trabalho técnico que pode ser feito para chegar a esclarecimento, não é à toa. A parte da autópsia é por conta da missão legal. Essa parte deixamos ao critério daqueles que são competentes. E da nossa parte é a parte criminal.
3: Na verdade, foi encontrado no quarto dele? Como é?
2: Não foi no quarto, foi no corredor, na varanda. Foi na varanda, foi pela madrugada que nós tomamos essa notícia do crime, tomamos nota que estava aqui um corpo sem vida e estava aqui a polícia prontamente e foi solicitada. E a posterior fomos nós que iam fazer o trabalho. Mas uma equipa multissetorial, teve aqui outras instituições, Procuradoria, a Medicina Legal. Todo o conjunto que estava aqui a trabalhar.
3: Este baleamento em que parte do corpo?
2: Foi a parte do peito, do lado esquerdo, que provavelmente terá atingido o coração. O que nós apuramos nas perícias preliminares que nós realizamos no terreno foi isso que apuramos.
1: Maximino Amilcar diz que a cerca elétrica da residência do bispo foi vandalizada.
2: O que temos como verdade que nós apuramos preliminarmente foi de que os indivíduos teriam escalado o muro, outra parte lá, na estrada, e vandalizaram a cerca elétrica, estranhamente que não sabemos se estava a funcionar ou não, mas tivemos dados que ia estar há 2 meses a funcionar. Daí que houve facilidade deles, porque supostamente implica que já tinham informações que a cerca elétrica não funcionava já há 2 meses, motivo que facilitou que eles escalassem o muro e vandalizaram a mesma cerca. E tiveram acesso por essas vias.
1: Natural de Ribaue, província de Nampula, Dom Osório Sitora Afonso foi nomeado bispo de Quilmane pelo Papa Leão XIV em julho de 2025 e tomou posse a 31 de agosto do mesmo ano, sucedendo a Dom Hilário da Cruz Massinga. Além de liderar a diocese de Quilmane, Dom Osório Sitora exercia desde 10 de abril deste ano as funções de administrador apostólico da arquidiocese da Beira, após renúncia de Dom Cláudio Dalazu Joana, por motivos de saúde. De Quilmane, Alex Felipe.
0: Desconhecidos assassinam a tiro na sua residência Dom Osório Sitora Afonso, bispo da diocese de Climane, na Zambésia, e administrador apostólico da arquidiocese da Beira, em Sofala. E o presidente da República, Daniel Chapo, considera que a morte de Dom Osório Afonso constitui uma perda irreparável para a sociedade em geral e para a comunidade cristã em particular. Em mensagem de condolências, Daniel Chapo manifesta sentimento de pesar e consternação, acrescentando que o bispo destacou-se em vida pelo culto da humildade, dedicação pastoral e pregação dos valores da paz e reconciliação. O chefe de Estado termina a sua mensagem desejando que a comunidade católica, familiares e amigos do prelado elevem as suas preces a Deus para que a alma de Dom Osório Afonso repouse em paz. Membro do Instituto dos Missionários da Consulata, Dom Osório Afonso exercia as funções de Bispo de Quelimane desde agosto do ano passado, tendo sido em abril último nomeado pelo Papa Leão XIV, administrador interino da Arquidiocese da Beira. O presidente da República vai transmitir em Washington, Estados Unidos da América, a experiência de Moçambique na gestão de conflitos, consolidação da paz e promoção da resiliência nas comunidades. Daniel Chapo é o único chefe de Estado convidado ao Fórum Fragilidades, organizado pelo Grupo Banco Mundial. O detalhe com o enviado especial da Rádio Moçambique a Washington, o jornalista Mohamed Diano. Boa tarde.
4: Boa tarde. Trata-se de um evento que vai redesenhar estratégias eficazes para o alinhamento de esforços entre o Banco Mundial e parceiros estratégicos para um financiamento com impactos duradouros na perspectiva de desenvolvimento. O evento do Banco Mundial a decorrer aqui em Washington, D.C., a partir de segunda-feira, acontece numa altura em que o governo continua a redesenhar estratégias para o desenvolvimento econômico do país, combate à pobreza e desigualdade, sobretudo nas zonas mais vulneráveis e em conflito. Uma das questões que se colocam é perceber que ganhos o país pode tirar dos encontros com as instituições do Bretton Woods. Para o académico e analista de política internacional, Hilário Chacate, a participação de Moçambique no Fórum Fragilidades projeta o país na atração de novos financiamentos para as zonas fragilizadas.
5: Portanto, é importante que o Presidente da República esteja nesses fóruns para discutir a posição de Moçambique e também mobilizar as consciências, as percepções, as sensibilidades desses atores globais com capacidade profunda de influenciar no que diz respeito às mudanças climáticas. E isto, de alguma forma, poderá contribuir para que Moçambique tenha mais apoios, mais recursos, capitalize melhor isto para que nos próximos fenómenos que resultam das mudanças climáticas, o país possa estar melhor preparado para fazer face aos efeitos das mudanças climáticas.
4: Académico e analista de política internacional Hilário Chacate e a participação de Moçambique no Fórum Fragilidades. A participação do presidente Chapo como principal convidado e orador no evento de grande dimensão do Banco Mundial comprova o retorno de uma confiança cada vez mais sólida com as instituições do Bretton Woods depois de beliscadas devido às dívidas ocultas. Não é por acaso que o Banco Mundial e o governo de Moçambique oficializaram recentemente um acordo no quadro da parceria de 5 anos que vai permitir a mobilização de cerca de 10 mil milhões de dólares e serão redistribuídos para os programas de emergência, apoio à recuperação humanitária, construção de infraestruturas como escolas e hospitais e em projetos estratégicos focados nas áreas de energia, agronegócio e turismo. O presidente da República poderá chegar aqui em Washington, D.C., ao cair da noite e provavelmente madrugada de domingo aí em Moçambique, tendo em conta esta diferença de 6 horas no fuso horário. Washington, D.C., Rádio Moçambique, Mohamed Diani.
0: O presidente da República vai transmitir em Washington, nos Estados Unidos da América, a experiência de Moçambique na gestão de conflitos, consolidação da paz e promoção da resiliência nas comunidades. Daniel Chapo é o único chefe de Estado convidado ao Fórum Fragilidades 2026, organizado pelo Banco Mundial. E com o objetivo de desencorajar o pensamento à guerra, o governo do distrito de Gorongosa, em Sofala, prevê organizar uma conferência denominada Abordagem Única, que vai debater a educação do homem novo. O detalhe é por Pereira Tomé.
6: Pretende-se com o evento desencorajar o homem a pensar na guerra. Serão abordados vários temas, como, por exemplo, cultivar o amor ao próximo, saber separar o bem e o mal, engajamento ao trabalho e o respeito pela biodiversidade. A mulher é chamada a fazer parte das grandes decisões da conferência, que vai contar com a presença de membros do governo e parceiros no âmbito da consolidação da paz no distrito. A informação foi dada pelo administrador do distrito de Gorongosa, Pedro Musengue, no âmbito da preparação da passagem dos 3 anos do processo de desarmamento, desmilitarização e reintegração dos combatentes da RENAMO, a assinalar-se a 15 de junho corrente.
7: O que nós queremos, essa conferência denomina-se de fato One Health, ou abordagem única da vida, em que nós queremos pôr o homem no centro, porque passamos muito tempo em conflitos armados, muito tempo em guerra, e agora estamos em paz. A mulher tem que ter essa tarefa de sempre dizer ao homem: nunca deve voltar mais à guerra, nunca volta mais à instabilidade, mas sim vamos desenvolver o nosso distrito de Gorongosa.
6: Pedro Musengue apela aos jovens a não se deixarem aliciar por grupos movidos por objetivos obscuros.
7: Não se façam levar por promessas falsas, porque vão destruir o tecido social. E para recuperar vai levar muito tempo. Aprendam com Gorongosa, onde de facto era o epicentro de conflito armado na altura da guerra. As pessoas perderam membros, perderam seus familiares, ficaram deficientes, ficaram nômades no seu próprio distrito. E hoje, para voltar a se reconstruir, leva o seu tempo. Nunca aceitem serem enganados, aliciados, para destruir aquilo que foi construído.
6: Ainda no âmbito das celebrações dos 3 anos do DDR, o governo do distrito de Gorongosa organizou a 4ª edição do casamento coletivo, envolvendo 100 casais, entre os quais ex-guerrilheiros da RENAMO. Da Beira, Pereira Tomé.
0: São 12 horas e 42 minutos. No Parque Nacional de Zinave, no distrito de Mabote, em Inhambane, estão a reduzir os casos de conflito homem-animal, tal como refere o jornalista Daniel Faiela.
8: No Parque Nacional de Zinave, distrito de Mabote, em Inhambane, estão a reduzir casos de conflito homem-fauna bravia, mercê do reforço das ações de segurança nesta área de conservação. O administrador do Parque Nacional de Zinave, António Abacar, diz que nos últimos dias está sendo reforçada a capacidade de proteção dos animais, ao mesmo tempo que a população é consciencializada para a tomada de medidas de precaução e evitar movimentar-se no interior do parque. A equipa de fiscalização também está reforçada.
9: Nós temos várias formas de gestão. Sabemos de que a coexistência, praticamente, entre população animal e humana, há sempre momentos, praticamente, de conflito. E nós estamos a preparar, praticamente, para isso. Quando há chamamentos, quando há gritos, praticamente, ao nível das comunidades, nós estamos lá, praticamente, presentes para suavizar a situação, para resolver situações pontuais que possam coexistir dentro desta interação, desta convivência.
8: Casos da caça furtiva também estão a reduzir no Parque Nacional de Zinave, segundo o administrador desta área de conservação.
9: Nós temos um grande apoio por parte das comunidades locais. A nossa relação ainda é positiva. Temos também apoio do governo, vou falar dos governos distritais, neste processo. Isso faz com que haja alguma consciência por parte das comunidades e jovens em particular, de que precisamos realmente de preservar o que nós temos no Parque Nacional de Zinave.
8: Administrador do Parque Nacional de Zinave, distrito de Mabote, em Inhambane, e a redução de casos de conflito homem-fauna bravia e da caça furtiva nesta área de conservação. Daniel Faiela, a partir da cidade de Inhambane.
0: Partido Frelimo elege em todas as províncias os delegados à 11ª Conferência Nacional de Quadros, a ter lugar em agosto próximo na capital provincial de Manica, Chimoio. Na província da Zambésia foram eleitos 189 delegados. Rizik Zacarias.
10: 189 delegados foram eleitos esta sexta-feira em Quelimane para a Conferência Nacional de Quadros do Partido Frelimo, a decorrer de 21 a 23 de agosto na cidade de Chimoio, província de Manica. Os delegados foram eleitos no final da conferência provincial que decorria desde quinta-feira. Na ocasião, a chefe da Brigada Central da Frelimo de Assistência à província da Zambésia, Margarida Atalapa, instou aos quadros do partido a trabalharem sincronizados com a população para estabilidade sociopolítica e para o desenvolvimento econômico e social do país.
11: Ficou claro que o partido continua a desempenhar uma função central na orientação estratégica da nação, inspirando políticas públicas, mobilizando o cidadão para o desenvolvimento e promovendo a estabilidade política e social.
10: O primeiro secretário do Comitê Provincial da Frelimo na Zambésia, Francisco Nangura, exortou aos membros do partido para incrementarem a coesão, transparência e dinâmica na ação governativa, tendo em vista a melhoria das condições de vida dos cidadãos.
12: Coesão no seio do partido. Fortalecer o nosso papel dirigente na sociedade. Valorizar a imagem do partido e do seu presidente, Daniel Francisco Chapo, bem como aprofundar a reflexão sobre a inserção da juventude e a consolidação da participação da mulher nos processos de desenvolvimento.
10: Alguns delegados eleitos prometem levar à Conferência Nacional ideias criativas para a resolução dos desafios mais prioritários da província.
13: Que cada membro da Frelimo tenha a postura de dirigente da Frelimo. E o dirigente da Frelimo tem que ser um dirigente honesto, significa ter um compromisso com o povo. Um dirigente que tem a sua agenda como agenda do povo. Deve pautar por princípios de transparência, princípios de simplicidade, humildade.
14: A província de Zambésia, nesta conferência provincial, sai mais coesa, sai mais unida para resolver todos os anseios da nossa população. Precisam de mais desenvolvimento, mais água, mais energia.
10: Fernando Namuqua e Leo Saidi, delegados eleitos para a Conferência Nacional de Quadros do Partido Frelimo. Kelimane Rizik Zacarias.
0: E os delegados eleitos em Inhambane levam à 11ª Conferência Nacional de Quadros matérias sobre as potencialidades da província como forma de induzir e impulsionar o desenvolvimento destas. Venâncio Macamo.
15: Os delegados do Partido Frelimo em Inhambane, a Reunião Nacional de Quadros, terá lugar na província de Manica em agosto próximo, dizem que levam consigo turismo e agricultura como dois setores para dinamizar a produção de riqueza para os moçambicanos. Segundo eles, esperam que depois da reunião de Chimoio, os quadros saiam mais fortalecidos para liderar os processos de produção que conduzam o país para o alcance da independência econômica.
16: Via de acesso e aumentar a produção e produtividade. Não podemos alcançar a independência econômica sem trabalho. Temos que trabalhar.
17: Fazer de tudo para a independência econômica. Então, nós achamos que depois da reunião de Chimoio, todos nós vamos sair de lá mais munidos de ferramentas para fazer com que o nosso país continue a crescer.
18: O foco principal é a questão da coesão, fazer perceber às pessoas que não há necessidade deste Moçambique crescer cada vez mais e tornar-se independente.
15: Sentimentos de Morgan Candeeiro, Natália Chivambo e Wilson Duarte. A primeira secretária do Comitê Provincial do Partido Frelimo em Inhambane, Adela Makukul, diz que os membros da sua formação política devem acompanhar as dinâmicas da sociedade e encontrar formas para o desenvolvimento do país. Daí que levam para Chimoio assuntos concretos para os debates.
19: Levaremos a Chimoio a preocupação com o desenvolvimento da nossa costa e das ilhas como fatores catalisadores da economia do turismo, o fortalecimento da agricultura e da pesca, a melhoria do acesso à água e energia nas zonas rurais, a valorização da juventude.
15: A membro da Comissão Política e chefe da Brigada Central de Assistência à Província de Inhambane, Esperança Bias, diz que a eleição dos delegados provinciais decorreu num ambiente de transparência e desafia-os a irem defender as suas ideias na reunião nacional de quadros.
20: Saudamos a forma ordeira como decorreu o processo de eleição. Encorajamos para que honrem a confiança depositada.
15: Esperança Bias, membro da Comissão Política e chefe da Brigada Central de Assistência à província de Inhambane, de onde fala Venâncio Macamo.
0: E os delegados da província de Nampula que vão participar da 11ª Conferência Provincial da Frelimo dizem que os temas em debate configuram aspectos das expectativas da população na governação do país. Olívio Mateus.
21: Os delegados eleitos nas conferências distritais levam a esta 11ª Conferência Provincial sentimentos dos cidadãos das suas comunidades. Ouvidos pela Rádio Moçambique, os delegados participantes disseram ser uma oportunidade ímpar fazer parte da conferência para debater temas de desenvolvimento do país.
2: Asmin Pascoal, para nesta conferência é como me sentir que tenho um contributo para a população de Nampula, como sendo alguém que vem do povo, não é? E prontos, eu acredito que o Partido Frelimo é um partido maduro, não é? E são temas que já foram já bem escutados e que medem a sensibilidade e uma forma de organização interna do próprio partido. Espero que aqui saiam delegados bem filtrados, não é? Que representam aquilo que os membros alinhados da nossa grandiosa província de Nampula.
3: Tavares da Sanamis, essas são oportunidades mais raras. É o reencontro da família da Frelimo para junto discutimos nossos assuntos para o desenvolvimento do nosso país, da unidade nacional.
22: Isto demonstra claramente que a Frelimo está cada vez mais forte, porque nós somos um partido do povo e para o povo. E, evidentemente, estas reuniões visam buscar solução dos problemas que fazem parte do dia a dia do nosso povo moçambicano. Bom, a contribuição que viemos dar é em consonância daquilo que são os problemas do nosso distrito, né? Nós viemos com ideias claras para contribuirmos com vista à melhoria de condições de vida cada vez mais melhor do nosso povo e da nossa população do distrito de Moma. E acreditamos que a província vai levar a parte das nossas contribuições para a reunião nacional de quatro que vai se realizar na província de Manica e cidade de Moma.
21: Palavras de alguns delegados participantes da 11ª Conferência Provincial da Frelimo em Nampula, que termina este sábado com a eleição de delegados à Conferência Nacional, que será realizada em agosto próximo em Chimoio, província de Manica. Olívio Mateus, Nampula.
0: A chefe da Brigada Central da Frelimo de Assistência à Província de Gaza enaltece o empenho da população na recuperação da vida após avultados danos provocados pelas cheias e inundações deste ano. Rogério Maded.
23: Alcinda Abreu aponta a retoma da produção agrícola como um dos indicadores da determinação e resiliência da população face às adversidades que têm assolado ciclicamente a província. A dirigente fez estas considerações falando aos órgãos de comunicação social esta sexta-feira em Xaxai, na esteira da Conferência Provincial da Frelimo, em preparação da reunião nacional de quadros deste partido a ter lugar em agosto próximo na cidade de Chimoio. A chefe da Brigada Central da Frelimo enalteceu igualmente o empenho de vários atores na preservação do meio ambiente como uma das medidas fundamentais para combater os efeitos das mudanças climáticas.
24: Com tantos desafios, com tantas adversidades, mas nós vemos que agora estão a produzir comida. Isto é sinal de determinação, de resiliência. Hoje, neste Dia Mundial do Ambiente, saúdo a todos aqueles que têm preservado o meio ambiente. E é interessante porque o lema deste ano tem a ver com aquilo que o nosso presidente Daniel Francisco Chapo tem feito e tem dito quando trouxe sementes aqui na província de Gaza e disse: vamos produzir comida. Isso é muito importante porque o lema deste dia hoje, a nível internacional, tem a ver com a produção de comida, para poder haver autossuficiência alimentar.
23: Chefe da Brigada Central da Frelimo de Assistência a Gaza, Alcinda Abreu, e a necessidade de empenho de todos no aumento da produção e produtividade com vista a garantir a autossuficiência alimentar no país. Roger Maded, em Xaxai.
0: Na atualidade internacional, a África do Sul não vai parar no próximo dia 30 de junho devido às manifestações em massa planeadas por organizações civis anti-imigração contra estrangeiros. Esta é uma garantia dada pela ministra da Presidência, Kumbudzo Mtsaveni. O detalhe com o correspondente Eduardo Figurão.
25: Com o receio de episódios de violência, muitos cidadãos estrangeiros, incluindo moçambicanos, já estão a abandonar o território sul-africano. A governante sublinhou que os sul-africanos gozam do direito de protestar, desde que o façam dentro dos limites legais, e revelou que o presidente Cyril Ramaphosa fará, dentro de dias, uma comunicação à nação dedicada à questão da migração.
26: Africans have the right to protest. And they can march in terms as provided for.
25: Os sul-africanos têm o direito de protestar e podem marchar, como está previsto na Constituição, mas não têm o direito de fazer justiça pelas próprias mãos. E como já indicamos, ninguém vai paralisar o país e precisamos de deixar isto bem claro. Não vamos divulgar a nossa categorização sobre as pessoas que estão por detrás das marchas para não comprometer o trabalho que está a ser feito pelas forças da lei. Também estamos a comunicar que o presidente Ramaphosa irá se dirigir à nação para detalhar sobre o trabalho que está em curso e sobre o que está a ser coordenado, como aliás já indicamos em ocasiões anteriores, nos debates no Parlamento e também noutras declarações emitidas pelos nossos colegas do Grupo de Justiça Criminal. O governo está há muito tempo ocupado com o trabalho de lidar com a migração. Há dias, a comandante-geral interina da polícia, Mpuleng Dimpen, avisou que a frustração pública não é licença para intimidação, vigilantismo ou violência contra imigrantes indocumentados. A África do Sul é governada pela Constituição e pelo Estado de Direito, e não pela intimidação, violência, ultimatos

0: O membro da Assembleia Municipal e da Frelimo, Francisco Chavel, falecido quinta-feira. A cerimônia foi acompanhada por Paulino Nunes.
1: Dirigentes, familiares e amigos despediram-se hoje do membro da Assembleia Municipal de Maputo e da Frelimo, Francisco Chavelli, falecido na quinta-feira aos 76 anos de idade. O presidente do Conselho Municipal de Maputo, Razak Manique, descreve o finado como um homem de trato fácil e sempre disponível a ouvir e a aconselhar quem quer que fosse.
2: Era um homem extremamente afável, verdadeiramente educado. Um homem de trato bastante fino e que sabia lidar com as pessoas. Dirigiu o nosso partido no distrito de Canfumo e nessa qualidade soube ser aglutinador. Sabia tratar-nos a todos com igualdade.
1: Já o primeiro secretário da Frelimo na capital do país, António Niquisi, diz que Francisco Chavel foi um homem gerador de consensos e união no seio do partido.
3: Ele, de igual, exercitando as atribuições e competências da verificação, conseguiu, sem ferir suscetibilidades, agregar valor, assegurando a união e coesão no seio da nossa família. Nós não choramos Francisco Chavel, nós exaltamos a sua vida e obra.
1: E em mensagem dos filhos, Honório Chavel descreve o pai como um homem apaixonado pela família.
4: O nosso pai amava profundamente a minha mãe. Tal como José, esposo de Maria, compreendia que a força de uma família começa no amor, no respeito, no cuidado, dedicado ao lar. Dizia muitas vezes que um edifício é apenas uma casa, mas que a mulher transforma esta casa num lar. Mais do que palavras, ele demonstrou esse amor. Todos os dias tivessem pessoas conhecidas ou estranhas.
1: Nascido aos 2 de fevereiro de 1950, no distrito de Chokwe, em Gaza, Francisco Chavelli foi funcionário do Banco de Moçambique, formador da Escola Central da Frelimo e secretário do Comitê de Verificação do Partido na cidade de Maputo. Até a data da sua morte, Chavelli era presidente da Comissão de Planificação e Finanças da Assembleia Municipal de Maputo. O finado deixa viúva, 2 filhos e 5 netos.
0: E por aqui termina o Jornal da Tarde deste sábado, assinado por Michel Horácio na sonorização. Eu sou Adérito Lipang na edição e apresentação. Boa tarde e bom fim de semana.

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0: 5 horas na 10 minutos. Jogos de Portugela, jogos de Santo e Cola, e da Zungula Machaca. E também papel de Zamani, Zamateu Jordão Simango, Lema Chaganese, Adlamani, Mudaka, Armindo Chitafa, Luiz Munchofo, Alexandre Munchofo, Inês Simango, Nauene, Nomine, Naine. Câmbio, ninguém naca, aguenta e los. E o Enemanata.
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ferroviário a conhecer o Naldar Magudo. A uma piscina, a chuva pandemia, agora só 4 mil. Angara já com uma pedra. Ferroviário a conhecer o Naldar. Colégio Aguiar Alex, nos últimos já 40 minutos. Cá, chega ele já um berê. Clube de casa, Angara, 21 com o Nene. 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Quando o Tite acaba dele, vai entrar o Clube de Gaza. Com uma lana. O Belizac. Vai em Belém, o Belém vai entrar lá. Vai com ele, vai ferroviário. Vale Salanina, Bela. Cara, que chumo. Mas não olha pela sua golana. Ah, Matamele. Mavapuna, Bela. Mavapuna, Lena, Matamele. E Marquinhos vai gastar uma bola, Diana. E Mubele, quanto ao ferroviário. Ferroviário vai lutar com a Lana, vai pôr a Manaro. Clube de Gaza, a Caxangue, Sindulega, Angal Vangal, que vai saber, Manene. Ovaco, a Cango Valenga, quanto a Xumile, mas Xumile, Mamane. Lá, Ampela, com fica no Mulu, a Conhecaga, ferroviário. 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

0: 5 horas na 10 minutos. 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

0: Saudações, seja bem-vindo ao Jornal da Noite da Rádio Moçambique. Banco Mundial reconhece a experiência de Moçambique no combate à pobreza e desigualdades, gestão de conflitos e mudanças climáticas nas zonas vulneráveis. Moçambique está a avançar com estudos de viabilidade para a construção de infraestruturas de armazenamento de água para mitigar os efeitos da seca e das cheias. Prosseguem ações de assistência e proteção aos cidadãos moçambicanos afetados pelos recentes atos de xenofobia registrados na província de Cabo Ocidental, na República da África do Sul. São tópicos do Jornal da Noite, edição de sábado, 6 de junho de 2026. Está na companhia de Ernesto Chauk na edição e apresentação, e com Sidónio Pires na sonorização. Fique conosco e acompanhe de perto tudo o que acontece no país e no mundo. Jornal da Noite, o pároco da Igreja Nossa Senhora de África, Mugogoda, afirma que a sua congregação foi colhida de surpresa com a morte de Dom Osório Sitor Afonso, bispo de Quelimane, na Zambésia, ocorrido na madrugada deste sábado por baleamento de Alfa Moronha.
1: O padre Rocielo Walaki falava este sábado à imprensa após a remoção do corpo do bispo do passo para a morgue do Hospital Central de Quelimane. Aquele pároco afirmou que a diocese de Quelimane está à espera do pronunciamento da Conferência Episcopal de Moçambique sobre procedimentos subsequentes.
2: E neste momento ainda não temos informações completas para poder adiantar. Estamos a aguardar o pronunciamento da Conferência dos Bispos de Moçambique, que a qualquer momento irão encaminhar algumas orientações para que possamos adiantar a imprensa. Até este momento não temos informações para adiantar a respeito disso. Está-se a fazer um trabalho. Assim que tivermos informações, havemos de solicitar a imprensa para poder explicar com mais detalhes. O bispo estava a exercer as suas atividades pastorais normalmente.
1: Dom Osório Afonso, bispo de Quelimane, esteve envolvido esta sexta-feira na visita pastoral no posto administrativo de Namakata, distrito de Nicuadala, e este domingo iria presidir a celebração eucarística para a Crisma, uma cerimônia de grande relevo na Igreja Católica.
2: Na quarta-feira passada, ele iniciou a sua visita pastoral na paróquia de Nossa Senhora Mãe de África de Mugogoda, da qual sou pároco. Estivemos juntos, tivemos encontros marcados, fomos visitar algumas comunidades. Ontem estávamos na localidade de Namakata, fomos visitar os nossos irmãos da religião islâmica e regressamos para casa com toda a tranquilidade, sem nenhum sinal que de fato desse-nos a entender qualquer evidência desta natureza. Neste momento a nossa preocupação é juntarmos informações de quem é de direito. E nós estamos a aguardar, como diocese de Quelimane, a qualquer momento a Conferência Episcopal de Moçambique irá pronunciar-se e nós iremos seguir as orientações que foram a chegar até nós.
1: Rocielo Walaki, pároco da Igreja Nossa Senhora de África em Mugogoda, distrito de Quelimane. Teófilo Moronha, Quelimane.
0: O presidente da República considera que a morte de Dom Osório Afonso constitui uma perda irreparável para a sociedade em geral e para a comunidade cristã. A mensagem de condolências de Daniel Chapo manifesta sentimento de pesar e consternação, acrescentando que o bispo destacou-se em vida pelo culto de humildade, dedicação pastoral e pregação dos valores da paz e reconciliação. O chefe do Estado termina sua mensagem desejando que a comunidade católica, familiares e amigos do prelado elevem suas preces a Deus para que a alma de Dom Osório Afonso repouse em paz. E a Presidente da Assembleia da República, Margarida Talapa, expressa condolências e sentimento de pesar pela morte do bispo da Diocese de Quelimane por baleamento na madrugada deste sábado, tal como indica Rezique Zacarias.
3: Em nome do Presidente da República, Daniel Chapo, e do Governo moçambicano, a Presidente da Assembleia da República prestou condolências à Igreja Católica, à população da Zambésia e à família enlutada pelo desaparecimento súbito de Dom Osório Sitora Afonso. Margarida Talapa afirma que os moçambicanos estão de luto e consternados pela perda de um líder religioso de múltiplas dimensões. O Serviço Nacional de Investigação Criminal, SERNIC, está a trabalhar para para apurar as causas e os praticantes do crime.
4: Estamos todos consternados pela perda de uma grande figura de grande importância na sociedade moçambicana. O Dom Osório não era apenas um líder católico e não era apenas um servidor da população da Zambésia, mas sim da sociedade moçambicana. Moçambique está de luto, os moçambicanos todos estamos de luto. Viemos em nome de Sua Excelência o Presidente da República de Moçambique, do Governo de Moçambique, da Assembleia da República, para podermos apresentar as nossas sentidas condolências à Igreja Católica, à população da província da Zambésia e aos moçambicanos. Esta é uma triste notícia, porque até agora não sabemos quais foram as razões da perca deste grande líder. Esperamos que a Quente Direito faça o seu trabalho e esclareça-se o mais urgente possível.
3: O secretário de Estado na Zambésia, Avelino Mushini, caracteriza o momento como bastante doloso e pede maior celeridade nas investigações.
5: Uma situação bastante dolosa, é preocupante este nível de crime hediondo que aconteceu aqui. Nosso bispo era uma pessoa bastante afável, era uma pessoa bastante dada e preocupada também com a moralização da nossa sociedade. Trabalhamos em conjunto em várias frentes e neste momento sentimos-nos abandonados.
3: Avelino Mushini, secretário de Estado na Zambésia. Kelimane Rizik Zacarias.
0: Morreu hoje em Maputo José Júlia Novunga Sixpence, assessor do gabinete do primeiro-ministro. De acordo com um comunicado de imprensa do gabinete de informação, José Sixpence perdeu a vida aos 53 anos, vítima de morte súbita. Um assunto a acompanhar nos próximos serviços noticiosos. Prosseguem ações de assistência e proteção aos cidadãos moçambicanos afetados pelos recentes atos de xenofobia registados na província de Cabo Ocidental, na República da África do Sul. Neste âmbito, foram concluídos preparativos para repatriamento de mais 169 moçambicanos atualmente acolhidos em centros comunitários temporários nas localidades de Moçambique e Hermanos. A chegada ao posto fronteiriço de São Garcia está agendado para este domingo. Em comunicado do Gabinete de Informação, as autoridades moçambicanas asseguram que estão garantidas todas as condições logísticas necessárias para o transporte e assistência dos compatriotas durante todo o percurso de regresso ao país. As missões diplomáticas e consulares de Moçambique na África do Sul continuam a acompanhar de perto a situação, prestando apoio aos cidadãos afetados e coordenando as ações necessárias para garantir o retorno seguro. E o presidente da República, Daniel Chapo, disse em Chimoio que o governo já ativou todos os mecanismos de resposta para assegurar a proteção e evacuação dos cidadãos moçambicanos afetados pela xenofobia na África do Sul. Pormenores por Dini Kassam.
6: Segundo o chefe de Estado, foi acionada uma resposta de emergência que envolve o Ministério dos Negócios Estrangeiros e Cooperação, o Instituto Nacional de Gestão e Redução do Risco de Desastres, bem como a rede diplomática e consular de Moçambique naquele país. O presidente acrescentou que está em curso uma operação de evacuação e repatriamento dos cidadãos afetados com transporte organizado a partir das zonas de risco na África do Sul até a fronteira de Ressano Garcia, seguindo depois para as respectivas províncias de origem.
7: Estamos a fazer um trabalho 24 sobre 24 horas, de segunda a segunda, para poder evacuar os nossos irmãos. Disponibilizamos transporte via terrestre, que partem dos locais onde há focos de xenofobia para a fronteira de Ressano Garcia. Na fronteira de Ressano Garcia está a equipa multissetorial a trabalhar neste momento. Somos nós que estamos a trazer, como governo, os nossos irmãos da África do Sul, transportá-los dos locais onde há focos de xenofobia até a fronteira, e também somos nós que estamos a carregá-los da fronteira para casa nas províncias.
6: Daniel Chapo prestou condolências às vítimas da xenofobia e às famílias dos dois cidadãos moçambicanos que morreram no incêndio na Índia.
7: A mensagem que nós temos é de solidariedade a estes nossos irmãos e dizer mais uma vez que, como Estado e como Governo da República de Moçambique, vamos continuar a trabalhar porque a responsabilidade de cuidar dos moçambicanos dentro do país e fora do país é nossa. Gostaria também de usar esta ocasião para, mais uma vez, poder nos solidarizarmos com o incêndio que houve na Índia. Infelizmente, naquele incêndio, perdemos um casal, portanto, uma moçambicana e um moçambicano, a reiterar a nossa solidariedade, os nossos sentimentos e as nossas mais sentidas condolências.
6: O Presidente da República garantiu que a operação na África do Sul continua em curso com o objetivo de assegurar o regresso seguro e digno dos cidadãos afetados. A partir de Chimoio, Dine Kassam.
0: Presidente da República Daniel Chapo vai co-presidir na segunda-feira a sessão inaugural do Fórum sobre Fragilidades 2026, organizado pelo Banco Mundial, numa altura em que esta instituição internacional reconhece a experiência de Moçambique no combate à pobreza e desigualdades, gestão de conflitos e mudanças climáticas nas zonas vulneráveis. O detalhe com o enviado especial da Rádio Moçambique a Washington, D.C., o jornalista Mohamed Jan. Boa noite.
8: Boa noite. É neste sentido que Daniel Chapo é convidado de honra para co-presidir a Conferência Fragilidade 2026 ao lado de Ajay Banga, presidente do Grupo Banco Mundial. A arrancar já na segunda-feira, aqui em Washington, D.C., o evento bienal do Grupo Banco Mundial vai reunir líderes globais, formuladores de políticas e especialistas para discutir e compartilhar soluções práticas sobre como operar em áreas afetadas por fragilidade, conflito e violência. Aliás, nos últimos anos, o Banco Mundial tem redobrado as suas atenções para financiar Moçambique em projetos ligados à reconstrução da província de Cabo Delgado, infraestruturas, energia, agricultura e desenvolvimento. Só em Cabo Delgado estão a ser investidos atualmente 30 milhões de dólares no âmbito do projeto Conecta Negócios, valor injetado diretamente nas micro, pequenas e médias empresas locais de diversos setores de atividade para gerar empregos e fortalecer a economia da província. Entrevistado pela Rádio Moçambique, a propósito da participação de Moçambique no evento do Banco Mundial, o analista de economia Derrick Mulatinho entende que mais do que terá proveito econômico, a presença do presidente Chapo dá uma visibilidade única ao país perante o mundo.
9: Esta posição privilegiada permite a Moçambique apresentar diretamente aquilo que são as suas necessidades de financiamento. Aqui financiamento para Cabo Delgado e outras zonas que apresentam algumas fragilidades no nosso país. Nós, por exemplo, podemos citar o pacote de 6 mil milhões de dólares acordado com o Banco Mundial no mês de março, que é destinado à estabilização macroeconómica, resiliência climática e reabilitação de infraestruturas, que pode ser de alguma forma acelerada, aproveitando esses fóruns e direcionar para zonas de fragilidade, com o impulso presidencial a participar dessas iniciativas. Segundo, o fórum reúne gestores, instituições financeiras, representantes do setor privado e organizações não governamentais. A presença do presidente abre portas para parcerias concretas, não apenas em empréstimos, mas também em investimentos diretos. Um exemplo importante aqui nós podemos olhar para o projeto da Total Energies, que é de 20,5 mil milhões de dólares, mas já conta com cerca de 4,7 mil milhões de dólares do USA Exim Bank. E precisa, naturalmente, de uma estabilidade em Cabo Delgado para poder avançar. O fórum é o palco para negociar o apoio ao desenvolvimento comunitário. Nós aqui estamos a dizer que podemos aproveitar essas oportunidades, que é para poder juntar escolas, hospitais, estradas, que tornem o projeto viável e mais inclusivo.
8: Analista de economia, Derrick Mulatinho, e a participação do Presidente da República no Fórum Fragilidade. Daniel Chapo poderá chegar a Washington, D.C., nos Estados Unidos da América, às 23 horas locais e 5 horas de domingo em Moçambique. Rádio Moçambique, Mohamed Jani, Washington, D.C.
0: O Moçambique avança com estudos de viabilidade para a construção de infraestruturas de armazenamento de água para mitigar os efeitos da seca e das cheias, a tal como indica Eduardo Figurão.
10: A informação foi partilhada pelo Ministro das Obras Públicas, Habitação e Recursos Hídricos, que passa a presidir ao Conselho de Ministros da Comissão de Gestão de Bacias Hidrográficas dos rios Incomate e Maputo. Fernando Rafael disse que, paralelamente, decorrem encontros com potenciais interessados em investir na construção de barragens em Moçambique. O governante afirmou ainda que o trabalho de mobilização de recursos financeiros prossegue, liderado pelo presidente Daniel Chap.
11: Moçambique está ciente de que precisa de ter infraestruturas que possam controlar as cheias. É por isso que Sua Excelência, o Presidente da República de Moçambique, na sua diplomacia internacional, com vista a mobilizar recursos para o nosso país, nós já estamos a ter alguns resultados em termos de interesse de algumas empresas com domínio na construção de infraestruturas como barragens. Nós estamos a avançar com estudos de viabilidade para que, havendo uma mobilização financeira, já temos um passo adiantado. Estamos a reunir com vários interessados que possam apoiar na construção, por exemplo, da barragem de Moamba Major, que vai captar a água proveniente do Incomate e, com isso, assegurar a segurança hídrica para o nosso país e termos água em vários momentos.
10: O ministro Fernando Rafael acrescentou que, para além da construção de barragens, o governo está a trabalhar na construção de diques avariados.
11: Vamos construir quase cerca de 180 quilômetros de novos diques nas bacias hidrográficas, de modo a controlar as cheias.
10: É de referir que Moçambique estima em cerca de 11 mil milhões de dólares, o equivalente a mais de 700 bilhões de meticais, o valor a mobilizar para construir mais infraestruturas de armazenamento de água, de modo a mitigar os efeitos da seca e das cheias, bem como alcançar a segurança hídrica face às emergências climáticas. Rádio Moçambique, Eduardo Figurão, Joanesburgo.
0: Jornal da Noite, em Cabo Delgado, os delegados da 11ª Conferência Nacional de Quadros da Frelimo garantem uma representação exemplar, firme e determinada, com foco na superação dos maiores desafios da província e do país em geral. Esta informação chega na voz de Sumali Gilberto.
12: Ouvidos pela Rádio Moçambique, esta sexta-feira, no final da Conferência Provincial de Quadros, os representantes de Cabo Delgado, entre eleitos e indicados, asseguraram que as prioridades da comitiva passam por levar propostas concretas para o combate ao terrorismo, bem como pela inclusão estratégica de jovens e mulheres nos processos de desenvolvimento que conduzam à independência económica do país.
13: Sabina Martins, levar toda a preocupação de Cabo Delgado, particularmente na parte da violência baseada em gênero, integração da mulher no emprego e autoemprego para a mulher.
14: Florindo Rashid, nós como jovens iremos também contribuir para o bem-estar da população e para todo o nosso Moçambique.
15: Feliciano Macuamba Samboqueiro. Preocupação número um é sobre o terrorismo. Considerar este assunto de terrorismo em Cabo Delgado como um assunto nacional.
12: No seu discurso de encerramento, o primeiro secretário do Comitê Provincial da Frelimo, José Calime, expressou profunda satisfação com a maturidade política demonstrada pelos conferencistas nos debates e na eleição dos delegados durante a Conferência Provincial de Quadros.
16: Camaradas delegados, a partir deste momento, deixam de representar apenas as vossas famílias, os vossos distritos ou as vossas células. Passam a representar toda a província de Cabo Delgado, os seus anseios, as suas esperanças e o seu futuro.
12: Por sua vez, o chefe adjunto da Brigada Central da Frelimo de Assistência à Província, Carlos Cilia, felicitou todos os militantes pelo cumprimento rigoroso das diretrizes do partido, apesar das adversidades que Cabo Delgado enfrenta. Carlos Cilia destacou a riqueza dos debates sobre as questões cruciais que preocupam as populações locais, com especial destaque para o combate ao terrorismo.
17: Trouxeram as questões-chave que preocupam as populações de Cabo Delgado, mas também levamos a mensagem à Conferência Nacional para que os moçambicanos assumam a luta contra o terrorismo como uma luta comum.
12: de referir que a delegação de Cabo Delgado à 11ª Conferência Nacional de Quadros da Frelimo, em Chimoio, é composta por 153 membros, dos quais 100 por indicação, 40 eleitos nas conferências distritais e 3 escolhidos em sede da Conferência Provincial, realizada esta sexta-feira na cidade de Pemba. Somali Gilberto, em Pemba.
0: E na província de Niassa, melhor, a província de Niassa sugere que a 11ª Conferência Nacional de Quadros ter lugar na cidade de Chimoio, província de Manica, debata com profundidade a problemática de degradação de vias de acesso e a necessidade de atração de investidores para o desenvolvimento da agricultura comercial. Fernando Damas.
18: A sugestão foi apresentada nas reuniões gerais das células, círculos de localidade, de zona e de distritos. O membro da Comissão Política da Frelimo e chefe da Brigada Central de Assistência à Província do Niassa, Damião José, falando em conferência de imprensa este sábado, destacou ainda a consolidação da unidade nacional e promoção da paz, empoderamento dos jovens e mulheres, como sugestões dos membros e simpatizantes desta formação partidária.
19: Também é preocupação que foi vinculada em algumas conferências, esta necessidade de nós aqui no Niassa vermos projetos de desenvolvimento agrícola de grande dimensão. É verdade que, como povo, como membros do partido, cada um de nós vai fazendo a sua parte no combate à pobreza, no combate à fome, mas tendo em consideração as condições agroecológicas de Niassa, muitos camaradas e a população em geral aguardam com muita expectativa de ver um dia grandes projetos de produção agrícola na nossa província.
18: Damião José veio ao Niassa para orientar a Conferência Provincial de Quadros, que vai eleger 135 delegados à Conferência Nacional e colher diversas sugestões para este encontro. Na Conferência Provincial, que tem lugar domingo e segunda-feira, vão participar 450 delegados e 150 convidados. Fernando Damas, em Lixinga.
0: 160 membros do Partido Frelimo Entente irão representar a província na 11ª Conferência Nacional de Quadros a ter lugar em Chimoio. Jornalista Diolinda Matavel.
20: Estes foram eleitos esta sexta-feira na 11ª Conferência Provincial de Frelimo, realizada na cidade de Tete. Segundo o chefe da Brigada Central da Frelimo de Assistência à província de Tete, as eleições decorreram em ambiente de união e coesão entre os membros, o que demonstra maturidade no seio do partido. Aires Eli diz estar expectante que os delegados eleitos representem da melhor forma a província, apresentando ideias que contribuam para o bem-estar da população.
21: Quero saudar a província, saudar os camaradas que foram eleitos. Ainda não é para comemorarmos tudo. Vamos guardar essa euforia, essa festa para outros momentos. Vamos agora preparar-nos para uma representação condigna a nível da Conferência Nacional de Quadros em Chimoio, em agosto. Não há tempo para descansar. A partir de hoje mesmo, vamos começar a trabalhar para prepararmos para Chimoio.
20: Aires Eli falou igualmente da importância dos quadros eleitos para a 11ª Primeira Conferência Nacional da Frelimo, valorizarem a unidade nacional e olharem para a independência económica como um desafio a ser ultrapassado para o bem do povo.
21: E a nossa província de Tete tem grandes responsabilidades neste processo. Primeiro, tem empreendimentos estratégicos e importantes que marcam a diferença não só no país, também na região. Estou a falar da HCB, estamos a falar carvão, estamos a falar de outros empreendimentos, mesmo na área turística, que a província de Tete também está a explorar. Tudo isso são elementos que nos vão dinamizar como província, como país para caminhar. E aqui a Frelimo tem de estar na vanguarda nesse processo. Né?
20: Participaram da 11ª Conferência Provincial de Quadros de Frelimo mais de 500 membros, oriundos dos 15 distritos de Tete, de onde vos falou Diolinda Matavel.
0: E a chefe da Brigada Central da Frelimo, de assistência à província de Gaza, defende que os delegados eleitos à 11ª Conferência de Quadros desta formação política devem levar à mesa de debate mensagens que reflitam as reais preocupações da população. Rui Macaring.
1: Alcinda Abreu, que falava em conferência de imprensa este sábado na cidade de Xuxai, no término da reunião provincial da Frelimo de 2 dias, que culminou com a eleição dos 150 delegados à 11ª Conferência Nacional de Chimoio, reiterou que os membros ora eleitos devem ser portadores de mensagens não distorcidas, tendo em conta o cenário desolador que abalou a província de Gaza em consequência das cheias de janeiro e março últimos. A fonte referiu ainda que, embora Gaza registre sinais visíveis de recuperação graças ao envolvimento de todas as forças vivas da sociedade, aliada aos esforços do governo, os membros da Frelimo não devem estar alheios a este movimento e a conferência de Chimoio deve ser vista como uma oportunidade para a busca de soluções que impulsionem o desenvolvimento da província e consequente melhoramento da vida das populações.
2: Os nossos 150 delegados eleitos irão representar fielmente aquilo que são as mensagens, as questões principais do desenvolvimento interno do partido e também do desenvolvimento económico e social da província de Gaza.
1: Chefe da Brigada Central do Partido Frelimo e Assistência à Província de Gaza, Alcinda Abreu, falando este sábado aos jornalistas da cidade de Xuxai, no término da reunião provincial de 2 dias, cujo objetivo era de escolher os 150 delegados à 10ª Conferência Nacional de Quadros deste partido, a ter lugar na cidade de Chimoio, Manica, de 21 a 23 de agosto que vem. Cidade de Xuxai, Rui Macaringue.
0: Delegados do Partido Frelimo eleitos na província de Maputo para a reunião de quadros consideram que o evento vai constituir espaço para a definição de políticas estratégicas para o desenvolvimento do país. Rigoberto Chissano.
22: Os mesmos dizem que foram confiados no meio de tantos outros, daí que prometem não decepcionar a confiança carregando a dinâmica e os anseios dos membros na província de Maputo e da população em geral. Os delegados ouvidos pela nossa reportagem fazem parte dos 140 que vão compor a delegação da província de Maputo na reunião nacional de quadros.
23: Meu nome é Fernando António Dins. Devem esperar de nós uma participação positiva. Não assumimos um compromisso de representar a província da melhor forma possível, participando em debates também. Levamos conosco aquilo que são as preocupações da nossa província de Maputo.
24: Eu chamo-me Melina Berta José. O que eu espero ir discutir tudo aquilo que afeta o nosso partido, tudo aquilo que é a organização do nosso partido, temos que ir discutir lá. Em representação dos membros do partido da nossa província de Maputo.
22: No seu discurso de encerramento, o primeiro secretário do Comitê Provincial da Frelimo, Carlos Zavala, disse que nestas eleições não houve derrotados, até porque as contribuições de todos serão levadas a Chimoio. Carlos Zavala notou que ganhou o partido, a democracia interna e ainda fortificou-se mais a união e coesão.
25: Aos camaradas que participaram do processo eleitoral e que não foram eleitos, dirigimos uma palavra de reconhecimento pela sua responsabilidade e espírito de militância. Na Frelimo, todos somos chamados a servir.
22: Primeiro secretário do Comitê Provincial da Frelimo, Carlos Zavala, na 11ª Conferência Provincial de Quadros. Rigoberto Chissano, da Autarquia de Matola.
0: Jornal da Noite. Morreu hoje em Maputo José Júlia Novunga Sixpence, assessor do gabinete do primeiro-ministro. De acordo com um comunicado de imprensa do gabinete de informação, José Sixpence perdeu a vida aos 53 anos, vítima de morte súbita. O tempo. A cidade de Tete poderá registrar amanhã 34 graus centígrados de temperatura máxima, seguida por Pemba com 31 graus. Para Nampula, prevê-se 30 graus, Beira e Quelimane, 28, Inhambane e Vilanculo, 26, Maputo e Xaixai, 25, Lixinga, 24 e, por fim, Chimoio com 22 graus centígrados de temperatura máxima. E pronto, amigo ouvinte, o Jornal da Noite da Rádio Moçambique fica por aqui. Esteve na companhia de Sidónio Pires na sonorização, Ernesto Chauque na edição e apresentação. Boa noite.

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Pisa Cotulenco, uma dropético a 34 graus centígrados. Cútalans La Pemba na 31 graus centígrados. Nampula estava na 30 graus centígrados. Madropé Beira na Quilimano com 28 graus centígrados. Inhambane na Velanculo 26 graus centígrados. Maputo na Tchenchai 25 graus centígrados. Lixinga estava na 24 graus centígrados. E Vogamos Moio com 22 graus centígrados. Vocês já queimam em Tchalau, a Mwekombisilema, Jungle Avsiku.

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1: Helena Pitório, ouvinte, boa noite. A Presidente da Assembleia da República prestou condolências pela morte do Bispo da Diocese de Quelimane, Dom Osório Sitor Afonso, por baleamento na madrugada deste sábado na residência episcopal. Margarida Talapa afirmou que os moçambicanos estão de luto e consternados pela perda de um líder religioso de múltiplas dimensões.
2: Moçambique está de luto. Viemos em nome de Sua Excelência o Presidente da República de Moçambique, do Governo de Moçambique, da Assembleia da República, apresentar as nossas sentidas condolências à Igreja Católica, à população da província da Zambésia e aos moçambicanos. Esperamos que a quente direito faça o seu trabalho e esclareça-se o mais urgente possível a perca deste grande líder.
1: Presidente da Assembleia da República, Margarida Talapa, prestou condolências pela morte do Bispo da Diocese de Quelimane, Dom Osório Sitor Afonso, e o pároco da Igreja Nossa Senhora de África, em Mugogoda, Padre Raciel Wallach, afirma que a Diocese de Quelimane está à espera do pronunciamento da Conferência Episcopal de Moçambique sobre os procedimentos subsequentes.
3: Neste momento, ainda não temos informações completas para poder adiantar. Estamos a aguardar o pronunciamento da Conferência dos Bispos de Moçambique, que a qualquer momento irão encaminhar algumas orientações para que possamos adiantar a imprensa. Está-se a fazer um trabalho. Assim que tivermos informações, havemos de solicitar a imprensa para poder explicar com mais detalhes. O bispo estava a exercer as suas atividades pastorais normalmente.
1: A Diocese de Quelimane aguarda pelo pronunciamento da Conferência Episcopal de Moçambique sobre a morte do Bispo da Diocese de Quelimane, Dom Osório Sitor Afonso. Morreu este sábado em Maputo José Júlia Nuvunga Sixpence, assessor do gabinete do primeiro-ministro. José Sixpence perdeu a vida aos 53 anos, vítima de morte súbita. E o gabinete de informação diz em comunicado ter recebido com profundo pesar a notícia do falecimento súbito do comunicador José Júlia Nuvunga Sixpence, ocorrido na tarde deste sábado. Desde 2015, José Júlia Nuvunga Sixpence exercia as funções de assessor de imprensa do primeiro-ministro, distinguindo-se pelo seu profissionalismo, dedicação ao serviço público e valioso contributo para o fortalecimento da comunicação institucional do Estado e do Governo. Neste momento de dor e consternação, o Gabinete de Informação endereça à família enlutada, aos colegas comunicadores do Governo, aos profissionais da comunicação social e aos amigos as mais sentidas das condolências, desejando-lhes força e conforto para enfrentar esta irreparável perda. E neste momento de dor e consternação, a Rádio Moçambique também endereça as mais sentidas condolências à família enlutada. O Banco Mundial reconhece a experiência de Moçambique no combate à pobreza e desigualdades, gestão de conflitos e mudanças climáticas nas zonas vulneráveis. É neste sentido que o Presidente da República, Daniel Chapa, é convidado de honra para co-presidir a Conferência Fragilidade 2026, ao lado de Ajay Banga, presidente do Grupo Banco Mundial. Detalhes por Pomeri Jan, enviado especial da Rádio Moçambique a Washington.
4: O analista de economia, Derrick Mulatinho, entende que mais do que terá proveito econômico, a presença do presidente Chapo dá uma visibilidade única ao país perante o mundo.
5: A presença do presidente abre portas para parcerias concretas, não apenas em empréstimos, mas também em investimentos. Um exemplo

0: avançar com estudos de viabilidade para que, havendo uma mobilização financeira, já temos um passo adiantado.
1: Moçambique estima em mais de 700 bilhões de meticais o valor a mobilizar para construir mais infraestruturas de armazenamento de água face às emergências climáticas. Rádio Moçambique, Eduardo Figurão, Joanesburgo.
2: Prosseguem ações de assistência e proteção aos cidadãos moçambicanos afetados pelos recentes atos de xenofobia registrados na província de Cabo Ocidental, na República da África do Sul. Neste âmbito, foram concluídos os preparativos para o repatriamento de mais 169 moçambicanos atualmente acolhidos em centros comunitários temporários nas localidades de Mossalbay e Hermanos. A chegada ao posto fronteiriço Dorsano Garcia está previsto para este domingo. Em comunicado do Gabinete de Informação, as autoridades moçambicanas asseguram que estão garantidas todas as condições logísticas necessárias para o transporte e assistência dos compatriotas durante todo o percurso de regresso ao país. No desporto, a Seleção Nacional de Futebol, os Mambas, está em Jakarta, na Indonésia, no âmbito da data FIFA. Adama Timbe.
3: Mambas aptos para destilarem veneno ao Omã neste domingo, no primeiro encontro de sempre entre as duas nações, Moçambique e Omã, cruzam caminho em Jakarta, na Indonésia, em desafio de caráter particular inserido na data FIFA de junho. O Omã, um país do Médio Oriente, ocupa atualmente a posição 79 do ranking da FIFA e Moçambique vem no lugar 101. O selecionador dos Mambas tem a equipa quase pronta para este embate, tanto que o treino deste sábado foi marcado por transições e posicionamento dos jogadores em campo.
2: O tempo. A cidade de Tete poderá registrar este domingo 34 graus centígrados de temperatura máxima, seguida por Pemba com 31 graus. Para Nampula, prevê-se 30 graus. Beira e Quelimane, 38. Inhambane e Vilanculo, 26. Maputo e Xaixai, 25. Lixinga, 24. E, por fim, Chimoio, com 22 graus centígrados de temperatura máxima. Foram as notícias da meia-noite. Próximas quando forem 5 horas.

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